0: Sandy Júnior, imortal. Valeu, Kênia. Obrigado, turma lá do Jaraguá também acompanhando. A Thaíde Alexandre, Deus me livre. Enzo Rabelo, valeu pra criançada também de Tabuas, né? Valeu, turma. Pra Manu Martins também, pra não esquecer. Tem o Lucas. Abraça aí o trio Mirim das Cavalgadas também, curtindo com a gente, né? Valeu, Kênia. Antes, o Alu também tá valendo aqui pra TI e turma do bairro Maracanã. Valeu, TI. Nazário, tudo bom pra você também? Tá aí no Maracas, pessoal no Alterosa. Olha aqui, ó, participando da programação 98FM. O alô pra Fabiana, pra ela e pra Tidinha. A turma também tá no bairro Maracanã. Gratidão, pessoal. Segue por cá de abraço pro amigo Leco. Já já tá mandando alô pra você também, modão aí. 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A hora, pessoal. 9:07.
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4: Quer manter o câncer longe de você? Uma boa alimentação e hábitos saudáveis. A dieta preventiva contra o câncer é feita à base de frutas, verduras, legumes e grãos, com baixa quantidade de gorduras e calorias. É ideal também para quem sofre de hipertensão, colesterol alto ou diabetes.

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0: Caiu do valor, hein? Modão no Boteco 98 com Zezé de Camargo, Luciano Dois Corações e uma História. Gine Geno, Nossa Senhora Aparecida. Antes teve Lourenço e Lorival. Se ainda existe amor.
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0: 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Então, bora demais, modão por aqui, ó. Fala com nós.
3: Boa noite, Rádio 98. Aquela aqui da Vila Sion. Oferece uma música pra Tita, Cláudia, Cida, Tiagão da Pressão. E Lequinho da Vila Sion, tudo de bom, meu irmão, um abraço, pode
0: ser a próxima. Nós tudinho, companheiro, bora seguindo então, por aqui, Tonico Tinoco com Chitãozinho e Chororó, Sandy Júnior.

0: 9h33.
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0: Puxa daí mais uma, Guilherme Santiago. Essa tá valendo pro Zói também, acompanhando o Boteco. Obrigado, Flávio. Dabizinho, tá na escuta com a gente. Boa noite, companheiro.

Bom, pessoal, modão, Teodoro Sampaio, casaco, verde, estrela caída, Eduardo Costa, a carta. E vem ainda Pedro Bento e Zé da Estrada, sete palavras, Jean Giovanni, a senhora Aparecida Mereciagra. Tudo de bom pra você também, acompanhando o Boteco 98. Chama que tem mais moda. Ô, Vitor Léo, vem cantar pra nós moda boa aqui, ó.

Paula Fernandes, Jeito de Mato, teve ainda Vitor e Léo na linha do tempo. Teodoro Sampaio, Casaco Verde, Estrela Caída, Boteco 98. Ó, já já tem mais modão no Boteco da 98FM. Um abraço também, tá valendo pro Dandas e a turma do bairro Independência. Alô, Rondinelli Biratã, tudo de bom pra você também, viu? Pessoal que acompanha com a gente no bairro Acácias, tudo de bom. 10 e 2, pessoal.

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3: 10 e 6.
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0: 10 e 17.
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3: 10h20. 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

0: trem bom, hein? Zezé de Camargo, Luciano. Ô Dandas, bora de abraço por aqui, pra você, pra toda a turma curtindo aí também. Muito grato pelo carinho. Olha a Meureci participando.
1: Meureci Agra, passa pra mim o Menino da Gaita com Sérgio Reis. Boa noite.
0: Valeu, abraço pro Felipe também, tá nas entregas aí do aplicativo. Obrigado, Felipe.

0: demais, né? Alô, Boteco, Sérgio Reis. É moda que emociona a gente. Obrigado, Nereci. Pra você também, pra toda a turma que pediu, participou aqui do Boteco, né? Colaborando sempre com boas músicas aqui na programação 98. É sempre bem-vinda.
1: Boa noite, 98. Opa. Hein?
0: Oi.
1: Vou pedir a vocês aqui uma música aqui de Rick e Rene. Pode ser qualquer uma deles. É, Leonardo oferecendo pra minha esposa Fatimosa. E toda a turma de Buritizinho.
0: Valeu, gratidão pelo carinho, viu?
2: Alô, 98.
0: Opa.
2: Cabeleireiro, por cá.
0: É ele.
2: Chaca de Deon. E Daniel e Claudião tomando cachaça até morrer.
0: Não, macho, não vai morrer não, aí. Vai ouvindo os modão, Dandas, obrigado pelo carinho, viu? Deixa eu mandar um abraço também aqui, tá certo. Pro Edmilson Pitstop, tá aí na escuta com a gente, esperando moda boa, Edmilson, obrigado pelo carinho. Registrando essa turma que não perde mesmo, sempre acompanha, tá? Sentimento aí de gratidão sempre pela audiência com nós. Então, vambora. Demais, alô por aqui também. Ednei, como é que você tá, companheiro? Muito grato pelo carinho, tá bom? Segue daí então, também interagindo com a gente aqui no Boteco da 98FM, o Thiago que tá na escuta com a gente, tá lá na Vila São Francisco de Assis, em Morro do Frade, saudade da turma topada aí da região também, né? Já já nós estamos mandando, ó, no bloco teve Zezé Camargo, Luciano, eu amo, João Mineiro e Marciano, Amor Clandestino, comitivos bons de festa, sucesso pra vocês aí também, no oferecimento Andrade Colchões, informando a hora.
3: 10h33. 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

bom, Boteco com Felipe Falcão, vai por aí. O Lupa equivalente também pro Jefinho, tá acompanhando. Obrigado, turma lá de Guaraciama. Valeu, Tiagão, também na escuta 98 FM Maria Clara. E o Edmilson tá aí curtindo com a gente, né? Valeu, quem pediu e curtiu aqui foi a Edith. Moda boa sempre tem no Boteco da 98 Dandas. Pra você, pra Ivane também, o pessoal na chácara de Deon e a Thalito Cláudio do Mangal pedindo moda chonada aí pra tomar uma. Valeu, Claudião. Segue daí então, porque já tem mais um bloco aqui do Boteco 98 FM, tá bom? Vai curtindo daí, gente. Boa noite.

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10: R$10,52. 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

0: Bruno Marrone e o Padre Marcelo Rossi, Nossa Senhora do Brasil. Por aqui, um alô pra turma lá de Planalto de Minas também, pessoal que tá aí acompanhando com a gente, região de Diamantina, obrigado pelo carinho, pessoal, segue daí então. Vamos de mais alô aqui, o Henrique também tá curtindo aí no finalzinho o Boteco da 98 FM. Obrigado a toda a turma aí na chácara também, pessoal acompanhando, Deon, pra você e pra todos os amigos. Ó, pessoal pediu por aqui também música de Almissáter, programa já chegando no final, amanhã tem mais, tá bom? E já já tem o Good Times 98, fecha o Boteco.
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8: 11:06.
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0: Inelani, On Last Cry, Lara Fabian, Meu Grande Amor e Era Supply, Making Love or Nothing at All. Já já tem mais no Good Times, no oferecimento Taco Center, tacógrafos e embreagens. 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
1: 11:20

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2: 11:21.

0: John Travolta e Olivia Newton. You're the one I want. Antes teve também Elton John, I Guess Right the Calls in the Blues. Por aqui o alô tá valendo pra turma de Orion. Obrigado pela participação também. O Jonas tá por lá, tá curtindo com a gente. Boa noite, Miriam, no bairro Independência. Mais um bloco daqui a pouquinho aqui no Good Times.
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1: 11:32.
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0: You've Lost That Love Feeling, música com Elvis Presley. Antes teve Roupa Nova, Os Corações Não São Iguais, Alan Jackson, Remember Rain, Good Times 98, já tem mais, continue com a gente. E participando também no 9800-9898, oferecimento Madeireira Jatobá, seu telhado pronto com rapidez, 3221-0404 e a hora...
1: 15 para as 12. 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

0: Meia-noite e 28.
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3: Uma e um.
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0: 18 para as duas.
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3: 2 horas.
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1: 13 para as 3. 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
3: 3 e 1.
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3: 4 e 1. 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
1: 5 horas.

0: E fechando bem este primeiro bloco, ouvimos Quando a Lua Vem Surgindo, na voz de Sulino e Marrueiro. Também ouvimos Milionário e José Rico cantando O Último Julgamento. Lá atrás ouvimos Chanceler e Montenegro cantando com a Thaís de Alexandre, A Solidão Me Pegou. E assim é o Fino da Roça, com o melhor da música sertaneja, moda de viola, música caipira e o melhor de tudo, é claro, a sua participação. Bom mesmo é quando você participa através do nosso WhatsApp 998009898. Você participa por mensagem de texto e também por mensagem de áudio. Lembrando que ao participar por mensagem de áudio tem algumas regrinhas a serem seguidas, que são essas. O seu áudio deve ter no máximo 15 segundos. Você deve dizer bom dia 98. Não precisa dizer o meu nome nem falar a palavra locutor. Ei, mas por que é isso, hein? É para economizar tempo, para que você utilize os seus 15 segundos na boa, na manha, sem pressa, sem correria, sem atropelo. Sendo assim, vá lá e participe. Lembrando que também não se pode fazer comentários que tenham conteúdo político partidário, para isso já existe o horário eleitoral obrigatório. Também não se pode fazer comentários que tenham conteúdo publicitário, é quando você cita nome de empresas, festas, eventos, nada disso, tá bom? Também não se pode fazer comentários que tenham conteúdo que venha a ser ofensivo a outras pessoas, nada de apelido, dos xingamentos, qualquer coisa nesse sentido, tá bom? É desse modelo. Bom, aguardo a sua participação. O Fino da Roça, o campeão de audiência dessa manhã de terça-feira, já está no ar e, claro, com a sua participação fica muito melhor. Voltamos já, é rapidinho, não saia daí. 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

0: Gino e Jano cantando Nós Enverga, mas não quebra de jeito nenhum. Também ouvimos Tonico e Tinoco e cortando o estradão, né? Cantando não, é cortando o estradão. Boa, né? Bom, assim é o fim da roça. E vamos de alô. Alô pra Sandrinha. Valeu, Sandrinha. Bom dia pra você. Tem alô pro Marquinhos. Alô, Marquinhos da Policlínica que postou aqui. Bom dia, amigos. Ótima terça-feira toda, turma da 98. Deus protege o nosso dia. Toca pra gente com Cascatinha e Ana, Meu Primeiro Amor. E ofereço pra todos os ouvintes do fim da roça. Marquinhos da Policlínica. Boa, boa pedida, hein? Quem mais no fim da roça? Ah, é o cantor Pedro Miranda. Bora, Pedrão. Você vai. Bora, bora,
1: bom
0: garoto.
1: Bom dia, 98 FM. Dia. Quero agradecer a galera aí do Psico Poético ontem, lá no Parque Municipal, dia de Nossa Senhora Aparecida e dia das crianças. Cantei a música de Nossa Senhora Aparecida lá, gravação Cacá e Boi. Foi

0: Show de bola.
1: Valeu, bom dia pra você, um ótimo dia e parabéns aí pela sua apresentação. Ah, vai, Tony, você.
2: 98, bom dia, ouvintes, é o Tony Gomes, foi possível, toca pra nós o João Mineiro Marciano, caminhando assim. Um beijo pra toda a família Gomes, todos os ouvintes que tá ligado no 98. Tchau, obrigado, bom dia.
1: Valeu, bom dia. A cigarra já deu um ar da graça aí no seu áudio. Bom, fim da roça, volta já, 5h24, bom dia.
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2: Muito bem, já estamos de volta com mais músicas, mais alô e mais participações. Alô pra o Arley na comunidade Mumbuca Laranjão, sempre ligado no fino da roça. Valeu, campeão, um grande abraço a você. E agora ele, o meu amigo Rick Swingão. Alô, Rick Swingão, bom dia, um grande abraço pra você, querido. Como é bom ter você por aqui.
3: Bom dia 98, bom dia fino da roça.
2: Dia.
3: Todo mundo sintonizado.
2: Yes.
3: Terçou. Rick Swingão chegando agora.
2: Rapaz.
3: Doido pra tomar um café.
2: Ufa.
3: E ouvir um modão de Christian Ralph. Oh. Chora peito. Oferecer pra todo mundo que tá sintonizado. Pra você, meu amigo. E pra toda essa galera massa que tá aqui junto com a gente, fazendo o fino da roça.
2: Ó, é o seguinte, o café eu não posso resolver não, isso aí vai ficar com a dona Aline. Agora, o modão de Christian Ralph chora peito, acha comigo. Valeu, Rick Swingão, um abraço pra você, amigo, amigo de muitos anos. Aê! Rick é meu amigo desde quando eu era magro.

0: Por aí cantando Caboclo na Cidade, antes Christian Ralph Chora Peito, e vamos de mais alô, né? Bom dia, amigo, mande aquele alô pra mim, o Juninho, e pra todos no Esquadrão da Vida, todos em prol de um mundo melhor. É isso mesmo, um mundo melhor. Ah, bom dia, turma da 98, toca pra gente com Barreirito, Luz Acesa. Valeu, Ailton de Santa Bárbara, valeu, Ailton, bom dia pra você. O Fino da Roça volta em instantes, fiquem ligados ouvindo a primeira e a número 1, 5h35, bom dia.
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Ronaldo Viola e João Carvalho, rei da pecuária. Antes teve Zé Tapera e Teodoro, Loja do Bem Querer. E voltamos já. 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

0: Barreirito cantando Luz Acesa antes Lourenço e Lourival, Desencoste da Chiquinha.
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3: 5h57.
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Muito bem, já estamos de volta, 6 horas em ponto. Alô pra Donda, Fabim, Maria Clara. Ah, na estrada e ouvindo aqui a 98, que é bom também. Abraço pra vocês, queridos. Bom dia, bom trabalho, boa viagem, aliás, né? Trabalho coisa nenhuma, deve estar um curtir no mínimo. Abraço pra vocês, bom dia. Curtam de montão, descansem bastante. Ah, como é bom ter vocês por aqui. Ligados ouvindo a primeira, número 1. Abraço a toda a turma de Capitão Enéas. 6 horas em ponto, na hora de mandar alô pra aquela turminha que tá sempre ouvindo aqui a primeira e a número 1. Abraço pra eles, os amigos Graça e Pio no Cândido da Câmara, também no Cândido da Câmara, o Manuel e a esposa Carmelita. Um ótimo dia pro Paulo da Copasa, a esposa Di e os filhos Mateus, Marcos, Leonardo, Paulo Henrique, a turminha de Santa Lúcia. Um grande forte abraço pra amiga Terezinha no bairro Delfino Magalhães. Eite, bom dia pra você, hein? Também tem alô pro Wagner e a esposa Sandra, os papais da Isadora. Um ótimo dia pro Edson Silva e família na fazenda Cabeceira de Curral de Varas. Alô também para o amigo Zoé e a esposa Vânia no Independência. Abraço pro Simval na Vila Anália, Cicinha no Vilagem do Lago. Aquele abraço para o Eloy e a Marli no Campo do Meio. Alô pra Cleusa e Valdir na região do Rio Verde. Abraço pro amigo Anderson Rossignoli e a esposa Rosimeire. A tia Meire lá em Vila Nova, por lá também Pretinho. Os filhos por lá, o Juninho, bom dia a todos. Também, claro, tem alô pra eles, os meus amigos e irmãos, o Fabiana Solange e o Natano Esplanada. Bom dia, queridos. Alô pra toda a turma em Campos Elísios, por lá o seu Benício, por lá também os amigos Dona Chica e seu Vando, os pais do meu querido amigo Sambuquinha do Alto São João. Alô, Sam, bom dia pra você, pra esposa Vânia, o filho Otão Gabriel, um ótimo dia pro Justino Pezão, a esposa Cleia e o Wagner, sempre na sintonia. Alô pra toda a turma em Belvedere, região rural de Francisco Sá, onde mora a minha querida e amada mamãe. Alô, Dona Maria do Belvedere, bom dia pra senhora com a sua bênção, mamãe. Beijo pra senhora, te amo tanto. A minha querida e amada mamãe, o seu companheiro Severino, por lá também o amigo Biló e a esposa Fabiola, os filhos Christian e Vitor. Alô, dona Zilda, um cheiro pra senhora. Alô também pro seu Ataíde e pro Léo do Belvedere. Abraço a toda a turma em Juramento, amiga Sandrinha, os filhos João, Lucas, Ebert e o Vitor Samuel. Abraço para o padeiro Rafael, a esposa Késia e também a dona Iede, a mãe da Késia. Também abraço a turma de Glaucilândia. Alô pra Fia e Tezinho, os amigos, o Bilgata, a esposa Eugênia, as filhas, a Luciana e a Janaína. Alô pra Rosa e Pinhê, sempre na sintonia do Fino da Roça. Também tem alô pro Dãozinho do Leite, o neném de Joaquimzinho da Fazenda, também pro Raposinha. Abraço para os taxistas Zuba e o Alexandre Mesquita. Alô, Xandinho, bom dia pra você. Claro que também tem abraço para a mamãe Fran, o seu filhotinho, o neném Delícia, o pequeno Anselmo. Também tem alô pra mamãe da Fran, a dona Consuelo. Abração todo carinhoso especial para o meu sogro, o seu Luciano Bigode, lá no bairro Maracanã. Alô, seu Luciano, bom dia pro senhor. Obrigado pelo carinho, pela audiência. O seu Luciano Bigode, sempre ouvindo aqui a 98. Também tem alô pra dona Ivanete, o Arley, vovó Tereza. Alô pro Assunção, no bairro Nossa Senhora de Fátima. Alô pro Dalton, o Doca, no São Geraldo 2. O padeiro Edivaldo, no bairro Maracanã, a esposa Patrícia. Por lá o padeiro Cheirozinho. Também tem alô pra dona Dalva, no Ciro dos Anjos. Abração pra Georgina Guimarães e Lia Gonçalves, no Edgar Pereira. Também tem um grande abraço para dona Mara, na Vila Atlântida. O seu irmão João Mancinho, a família Mancinho. Alô pro Alexandre, Alexandra também, o Gustavo, bom dia a todos. Por falar em Vila Atlântida, abraço para o Tony Botumirim, o Tony Cambuim, bom dia para vocês, queridos, obrigado pela audiência. Ah, também tem aquele abraço todo carinhoso e especial para a Luísa no bairro Maracanã. E Lu, bom dia para você. Para a irmã Caçula, alô para o Raimundo e turma na Fazenda Brejão. Também tem alô para o Paulo Preto do Barzinho no bairro Maracanã, a esposa Solange. Abraço também para o irmão da Solange, o Teobaldo, lá em Santa Bárbara. Também em Santa Bárbara, o amigo Japão das Hortaliças. Alô, Japão, bom dia para você, para a esposa Dete. Detinha, bom dia. Ah, também tem alô pro Cláudio, taxista no Residencial Sul, a esposa Aline e os filhos, o Guilherme e Giovana. Abração pro pai do Cláudio, seu Zequinha. Ah, também tem alô para o Jocas do Barzinho. Alô, Jocas, bom dia pra você e pra esposa. Também tem alô pra turma do bairro Major Prates. Alô pra Sheila e Jober, Jober e Sheila. Claro que não pode faltar. Abraço para o Zoquinha do Major. Também tem alô pra Dila e Fernando do bairro Morada do Sol. E tem alô pra eles, lindos, maravilhosos, uns amores, o casal 20 do Major, Mônica e Marcelo, Marcelo e Mônica. Bom dia, seus maravilhosos. Alô pra filha do casal 20, a Michele, e a netinha Agnes, uma linda princesa. Como é bom ter vocês por aqui.
Vamos de mais músicas pra toda essa turma. Gino e Geno cantando Nossa Senhora Aparecida. 6:05. Dona, Fabi, Maria, bom dia pra vocês, queridos.

0: Muito bem, tá aí, ouvimos Cascatinha e Inhana cantando Meu Primeiro Amor. Música pedida mais cedo. É, boa, né? Vamos de mais. Alô pra turminha que tá por aqui ouvindo e participando do Fim da Roça. Alô pro Valdeir do Cidade Industrial. Mande a próxima música pra nós. Alô, Valdeir, bom dia pra você, querido. Quem mais no Fim da Roça? Bora.
1: Bom dia, meu...
0: Eita, pula essa parte, vamos pra frente.
1: Cada um de nós, sempre vai ser pra melhor rádio, né? 98, que é o Thiago Anderson de Judas, hein? Bora, bora,
0: Ai, ai, consegui pular na hora certa. Valeu, Thiago, bom dia pra você. Quem mais?
2: Bom dia, Rádio 98. Dia. Se possível, eu gostaria que você rodasse a música Leandro e Leonardo e a música Diz Pra Mim.
0: Eita.
2: Ofereço pra todos os ouvintes da Rádio 98. Valeu.
0: Valeu, Zélia. Bom dia pra você. Sempre com Deus. O Tropinha postou aqui a foto da sua marmita. Rapaz, esse negócio tá bacana, hein? O Tropinha tá de volta e hoje tem quiabinho com carne moída pro degusto do almoço. E vamos que vamos. A vitamina do macaco não pode parar. E essa vasilhinha com torresmo aí, hein? Ó. Oh, delícia. Alô, Tropinha, eu dei um zoom aqui agora no, na sua marmita, Tropinha. Bom dia pra você, querido. E obrigado pela audiência. Rapaz. E aí, o doido chegou.
3: 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Só uma pra nós aí com Milionário José Rico.
0: Meu Deus. Alô pro Valtinho, taxista, que postou aqui. Fabinho, Dona e Maria Clara estão sintonizados e eu também tô por cá, viu? Tá certo então, Valtinho. Abraço pra você e pra toda a turma aqui em Capitão Enéas. Alô, Valtinho, taxista. Abraço pra você e todos os amigos eneapolitanos. E sempre ouvindo aqui o Fim da Roça, programação 98, que é bom também, né? A minha mamãe, a Dona Maria, lá do Belvedere, mandou um abraço todo especial pra Maria de Curupira, lá do Belvedere. Alô, Maria de Curupira, bom dia pra você. Alô, mamãe, beijo pra senhora, te amo. Sempre ouvindo aqui o Fim da Roça, minha querida e amada mamãe. O Fim da Roça volta já. 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

0: 6:22. Bom dia para você, onde quer que esteja. Obrigado pela audiência. Um ótimo e abençoado dia a todos nós. Postou aqui o amigo Antônio Arlon. Alô, Arlon, bom dia para você, querido. E obrigado pela audiência. Ah, eu, Eliezer. Vai, Eliezer, você.
1: Bom dia, 98.
0: Dia.
1: Manda aí para nós dois corações e uma história. Mirosmar, que eu gosto. É do estrago.
0: Ah, seu menino, abraço pra você. Toca esse negócio mais adiante, uai. Alô pro nosso amigo ouvinte, o Preto. Alô, Preto, bom dia pra você, campeão. Bom dia também, tô por aqui com Jesus sempre. Toca pra gente na casa da vovó. Eita! Alô pros amigos Som e Ana, da... aquele abraço pra vocês lá no Residencial Montes Claros, sempre ouvindo aqui o Fino da Roça, que é bom também, né? Bom dia, mande alô pra toda a turma da CVL Indústria. Estamos em Salto da Divisa, Minas Gerais, é o Jober. Alô, Jober, bom dia pra você e toda a turma aí. Aquele abraço, turma da CVL, sempre ouvindo a primeira e a número um. Vai, seu menino, você.
2: Bom dia, 98.
0: Bom dia.
2: Eu gostaria de ouvir essa música.
0: Eita, diacho, ele vai cantar.
2: Eita. Toda mulher prefere ser amada com muito carinho.
0: Meu Deus.
2: De ter um homem ao seu lado é uma questão de vinho.
0: Eu acho que misturou algumas coisas aí na letra da música. Mas tudo bem, essa já é uma outra história. Bom dia, meu considerado. 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E parabéns a todos de Olhos d'Água. Falou, falou, falou. Cadê o áudio do Paulinho Móveis?
3: Bom dia, amigos da 98 FM, o Fino da Roça. Eu sou o Paulinho Móveis, Phelps. Passando aqui para agradecer o meu grande amigo Álvaro Trajano e toda a equipe aí dos brothers que nos receberam muito bem lá no acampamento no Rio de Jequitinhonha. Falou, falou.
0: Valeu, falou. Bom dia a todos. Bom dia, amigo. É uma terça-feira abençoada por Deus. A toda a família, a você também. Valeu, Nivi, amém a nós todos. E sempre ouvindo aqui o Fino da Roça. O Tropinha Bananeiro também tá por aqui. Vai, Tropinha, você.
4: E aí, 98, bom dia mais uma vez. Tropinha na voz aqui. Gostaria de mandar um alô aí para meu amigo, meu colega, Geira, da Morada do Parque, Seu Índio. Né? Geira, mais conhecido como Seu Índio.
0: Seu Índio.
4: Toca uma música para ele aí, Menina da Aldeia. Bom dia.
0: Coincidentemente é a próxima música.

0: Rapaz. Bom dia, alô pro Binho dos Salgados. Alô, Binho dos Salgados, bom dia pra você. Ah, bom dia também. Estou na escuta, manda a próxima música pra nós aí. Bora trabalhar com Deus, o comando sempre. Postou aqui o nosso amigo ouvinte, o Valmir. Alô, Valmir do Táxi de Capitão Enéas. Abraçando você, querido. E obrigado pela audiência. E esse áudio pra gente tocar a música? Vai, Edmilson, você.
1: Bom dia, o melhor programa do Brasil e do mundo. Yes. Boquinha, tamo com o carro, viu?
0: Boa.
1: Aqui na padaria Ana Lu Panificadora e Confeitaria, a melhor de moca aqui no JK. Manda um alô aí pra todos os padeiros e pra galera lá do Clube da Sucã, que dormiu lá ontem. Del Lanches, Jó, Gilcim e Amandinha. Bora, bora!
0: Valeu, bom dia! O Clube da Sucão, melhor, esse clube é bom demais da conta, rapaz, é, já faz um tempo que eu não vou lá, preciso voltar. Abraço pra você, Edmilson, o amigo Edmilson, a esposa Aline e os filhos, a Ana Júlia e o Luan, é a turma da padaria, Ana Lu, bom dia pra vocês, bom trabalho e que o bom Deus abençoe sempre. Vamos de mais músicas? Lourenço e Lourival cantando Menina da Aldeia.

0: João Mineiro e Marciano cantando Caminhão é Assim. Antes, Lourenço e Lorival e a linda música, um clássico Menina da Aldeia. No Fino da Roça tem música sertaneja, moda de viola, música caipira e o melhor de tudo, claro, a sua participação. Por falar nisso, vamos mais alô. Bom dia, turma da 98, aqui é o Gilberto Alves. Gostaria de pedir a música Caipira com Chitãozinho e Chororó Pince, numa moda boa. Manda um alô para o meu pai, seu Tuniquinho, no bairro Esplanada. Alô, seu Tuniquinho, bom dia pro senhor. Valeu, Gilberto Alves, um ótimo dia pra você, campeão. E sempre ouvindo o Fino da Roça. Quem mais tá por aqui? É o Zé Carlos, o próprio, né? Bora, Zé, você.
1: Bom dia, 98. Aqui é Zé Carlos Carmelo 2, estou aqui no Planalto Rural, no Canigem, no Recanto Sabiá. Quero que mandar um abraço pra minha esposa Maria da Paixão, pra todos aqui do Planalto Rural, a volta de Mata Bajada. Manda Barreirita Capela. Um abraço, fica com Deus.
0: Valeu, bom dia, sempre com Deus e sempre ouvindo aqui a 98. O Fino da Roça volta já. 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

0: Vitor e Léo cantando Rios de Amor, antes Titãozinho e Chororó cantando a linda música caipira. Bom dia para a melhor rádio. Ah, bom dia para você, Darte Lucas. Ela aí, Darte postou aqui. Ah, lembrando que hoje é dia da canjica na cantina do Darte. Aquela canjica maravilhosa, ó. A boca chega encher d'água. Alô, Dartinho, bom dia pra você, querido. E obrigado pela audiência. Abraço, amigo Darte e a esposa Júnia, lá da cantina do Darte. O Fino da Roça volta já. 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
2: 6:49.

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5: O primeiro minuto de alimentação são essenciais quando se trata de emagrecer. O corpo aceita praticamente tudo que comemos. É por isso que as pessoas que comem rápido têm mais transtornos intestinais, gases, desconfortos abdominais e outros. Portanto, comer devagar, mastigando cada pedaço pelo menos 15 vezes, beber água em abundância são essenciais para uma boa digestão.

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4: Muito bem, já estamos de volta com muito mais músicas, mais alô e mais participações. Como é bom ter você por aqui. Sempre ouvindo a primeira, número um. Um bom dia a ti e a toda a família 98, é o Osmar Afonso. É, tem alô também pra ele, o amigo Armando Caetano. Alô, Armando Pinturas, bom dia pra você. Jesus do bairro Morrinhos, é a sua vez, bora.
5: Bom dia, 98, aqui é Jesus do Morrinhos. Toca qualquer uma música pra mim com André Andrade. Bom dia,
4: tchau.
5: Obrigado.
4: Bom dia, um grande abraço a vocês, sempre ouvindo a 98. Quem é aqui, hein? Tem o nome? Tem não, né? Ah, é o Clebinho, eu tenho medo dos áudios do Clebinho.
6: Bom dia, 98. Bom dia, boca aberta, tanga frouxa.
4: Você respeita a polícia.
6: Poxa, condenada a feura eterna.
4: Boca de saco.
6: Tô aqui, viu? Coladinho de você.
4: Lá ele.
6: Manda um modão pra nós aí. Tchau, obrigado.
4: Valeu, um abraço pra você. Condenada a feiura eterna. Uma gente fina, um amor de pessoa. Meu amigo Clebinho, alô, Clebinho. O que tem de feio tem de gente fina. E a gente fina até fala chega. Tem mais? Bora agora aqui, né? Agora sim, foi.
2: Bom dia, 98.
4: Dia.
2: O locutor. Manda aquele alôzão lá pra turma da padaria do Davi, pra Juliana, pro Rafa e pra Beth. E pede a Beth pra acordar, senão ela vai queimar o salgado todo. Aí fica ruim, né? Valeu, obrigado, tenha um bom dia.
4: Valeu, acorda, Betinho, bom dia pra você. Quem mais? Ah, sim, tem alô pra amiga Neide Alves do bairro Eldorado. Alô, Neidinha, bom dia pra você. Gente, tem um ditado que fala: quem vai mandar no mundo é a mulher. Oxi, já manda há muito tempo. Manda, desmanda, arrebenta com nós, homem. Mas coitado de nós. Neide, bom dia pra você.

aí ouvimos a Alice Just cantando Cowgirl. Antes teve Teodoro Sampaio. Quem vai? Quem tá mandando no mundo há muito tempo, mandando de nós todos. É verdade essa. É a mulher com Teodoro Sampaio. Opa, bom dia, seu menino. Aquele alô especial pra ela, minha mamãe. Benção, mãe, é a dona Neide no sítio Recanto da Maria. Aquele abraço pra vocês. Valeu, bom dia pra você. É o Rafael. Valeu, Rafinha, bom dia. O amigo, o GL mais L, o Gera Lindão, ainda mais lindão, postou aqui. Boa tarde, tá acordando agora, né, Gera? Abraço pra você, bom dia, e sempre ouvindo aqui a primeira e a número um, o maior representante da beleza masculina, sempre ouvindo o Fino da Roça, que volta em instantes, 7h25, bom dia.

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4: 7:26.
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9: Muito bem, já estamos de volta, 7:32. Pra você, um bom dia, como é bom ter você por aqui. Sempre ouvindo a primeira e a número um. Andréia, sua vez, Andréia.
10: Partiu o trabalho, mas antes quero deixar um beijo todo especial pro meu esposo Luiz, na sintonia. Amor, beijão pra você, minha vida.
9: Valeu, Andréia, bom dia pra você e pro Luiz, a sua vida. Eita. Ah, e também tem alô pra ele, o amigo Graciano de Sena, que trabalha também como motorista de aplicativo. Passou aqui na porta da rádio, tirou uma foto. Deixa eu ver se eu consigo me ver aqui pela fresta da janela. Olha eu lá dentro, aqui dentro. Ah, alô, Graciano de Sena. Bom dia pra você, querido. Obrigado pela audiência. A legenda da foto foi: anda pela sombra, viu? Abra o olho. Gente, o estúdio da Rádio 98 é um negócio tão incrível, tão fantástico, tão lindo. Nós estamos aqui no alto do bairro Morrinhos. Ah, fica a 1.000 metros de altitude da região central, né? Bem a parte alta da cidade. E nós temos, nosso estúdio, ele é todo de vidro, tem um aquário de vidro. E as portas, as paredes laterais de toda a estrutura da rádio também é de vidro. Dá pra ver quem passa na rua, dá pra ver o tempo, o céu, uma coisa maravilhosa. Por falar em céu, tá um tempo nublado, esquisito, né? Um tempo abafado. Vamos conferir a temperatura nesse momento? Cadê a temperatura? Aqui. Ah, neste momento aqui, Montes Claros, no Alto dos Morrinhos, 26 graus com 48% de umidade relativa do ar e vento a 10 km por hora. Tempo nublado e abafado. Parece que vai chover forte. Bom, vamos de mais músicas. Cacique Pajé cantando Inquilina de Violeiro. 7:33. Bom dia.

0: Ed Brito e Samuel cantando Toda Mulher. Antes, Cacique Pajé, Inquilina de Violeiro.
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0: Boa, né? Tem alô pra ela, sempre ligadinho, ouvindo a 98. E a Lia Gonçalves do Edgar Pereira. Alô, Lia, bom dia. Quero ver estoque daqui a pouquinho a sua música, hein? Sempre ouvindo aqui a primeira, número 1. Alô, Pedro Miranda, abraço pra você, amigo. Sempre ouvindo o Fino da Roça. Cirineu, sua vez, vai. Bora, bora.
2: Bom dia, 98 aqui. Manda pra mim um modão lá na Tambaza, pra Maria. Essa hora que tá sempre conectada lá na melhor, na primeira e a número 1. Beleza, valeu.
0: Valeu, bom dia. Um grande abraço a todos e sempre ouvindo o Fino da Roça. Abençoada terça-feira a todos nós. Bom dia pra você. E a Roseli Alves de Freitas, valeu, Roseli. O Fernando Anjo do Futuro também tá por aqui.
3: Muita luz, muita paz. A chuva tá chegando, tá chegando aí. Um abraço, fica com Deus, Fernando Anjo do Futuro.
0: Valeu, Nando.
3: Muita luz e bênção pra todos os ouvintes.
0: Amém. Abraço a você, amigo, e sempre ouvindo o Fino da Roça. Terço, uma terça-feira abençoada para todos nós. E vamos, que passarinho que não deve nada para ninguém já levantou faz tempo. Pior que é verdade, viu? Alô, Jardim Gomes, é o Jal. Valeu, querido. Obrigado pelo carinho, pela audiência. Um grande abraço a você e sempre ouvindo aqui o Fino da Roça. Quem mais? Dá tempo? Dá, então
4: bom
0: bora,
4: dia,
0: vai.
4: 98, Edmar de Jardim Brasil. Toma aqui de rádio de novo, né? Graças a Deus, hoje tá bom para trabalhar, que hoje tá fresco.
0: É.
4: Manda mole para nós ir com.
0: É, mesmo, o sol tá. Deu uma treguinha, né?
4: Um barreirito, fecha pra meu timo. Barreirito. Tá fazendo hoje 55 anos de casado hoje? Manda pra ele, viu? Valeu, 98.
0: Valeu, bom dia pro seu tio aí, com os seus 55 anos de matrimônio. Bom dia, e sempre ouvindo a primeira e a número 1. Bom, Fino da Roça volta em instantes com mais músicas, mais alô e, é claro, mais participações. Fiquem ligados ouvindo a primeira e a número 1. 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

0: Davi, Eu Não Sou Terapia, fechando bem o bloco, que também teve as mineirinhas Foi Deus Quem Fez Você, e vamos de mais alô, né? Bom dia, turma da 98, hoje o dia é todo dele, meu papai, 95 anos, o Daniel, sempre digo, ele é abençoado por Deus. Parabéns, papai, toda a felicidade do mundo e muitos anos de vida. Valeu, Eliene, bom dia pra você e toda a família sempre ouvindo aqui a 98, que é bom também, né? Quem mais no Fino da Roça? 15 segundos.
1: Bom dia, 98. Quem tá falando é Dedê. Manda a próxima música pra toda a minha família. Todos do Independência e vai pra vocês, 98. Abraço.
0: Valeu, bom dia, abraço e sempre ouvindo aqui a 98. Quem mais tá no Fino da Roça? Tem alô aqui para a Cleonice. Alô, Cleonice, bom dia pra você e turma do centro. Quem mais? Aqui? Agora vai, né? Bora, seu menino, você.
2: Bom dia, 98. Aqui dia. É Osmar da Nova Morada.
0: Sim, Osmar.
2: Eu queria até mandar uma música pra mim de Jacó, Jacózinho, Ladrão de Terra. Jacó. Ofereço pra vocês aí da rádio e todo mundo aqui do Santo Eugênio.
0: Tá certo.
2: Nova Morada.
0: Valeu, bom dia. Eu vou pesquisar aqui se a música tá disponível pra tocar pra você já já. Abraço, bom dia e sempre ouvindo a 98. Quem mais?
3: Bom dia, amigo Bicho Feio.
0: Bicho
3: bom
0: feio.
3: Dia, ouvinte da Roça, Bicho Feio.
0: Eita.
3: Toca aquela música top aí pra nós. Tô ligadinho aqui no Fino da Roça e oferecer aqui pra Jael. Ele não perde o 98, o Fino da Roça, por nada.
0: Valeu, meu amigo. Abraço.
3: Jael aí, irmão do doutor Augusto da Ressonar.
0: Valeu, bom dia pra vocês. Sempre ouvindo o Fino da Roça. Alô, Sam, bom dia pra você. Tô vendo aqui a foto de perfil, né? Que coisa mais linda, sua netinha. Abraço, Sam Buquinho. Um ótimo dia pra você, campeão. Sempre ouvindo o Fino da Roça, que volta já. 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
2: 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Cirurgia do Papa Leão XIV poderá ser nesta terça-feira em Roma, dia previsto da sua internação no Hospital dos Papas. Ele vai extirpar um caroço no pulmão. Visita de Flávio Bolsonaro ao pai, preso em Brasília, nesta terça-feira, terá duração de 30 minutos. Candidato que venceu o primeiro turno presidencial diz que vai como filho, não como advogado. Agora, governador eleito do Paraná, ex-juiz Moro, acredita que o Senado vai aprovar impeachment de integrantes do STF a partir de 2027. Câmara dos Deputados tem 66 vagas, com salário inicial de R$ 32 mil. Inscrições vão começar no dia 15 de outubro. Mega Sena de R$ 150 milhões de reais desta terça-feira foi adiada para amanhã. E a seguinte será no domingo. O tempo veio nublado a Montes Claros, mas meteorologia vê sol e tarde novamente de 35 graus, com 36 amanhã, antes que a chuva, no total de 46 milímetros, estabilize a máxima nos 30 graus pelos próximos dias. Mínimas vão de 23 graus a 20. Neste momento, a temperatura é de 26 graus nos estúdios da Rádio 98 FM Montes Claros. A umidade do ar está em 46%, com ventos a 11 km por hora.
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1: Música. Já estamos de volta, 8:08. Eu disse 8:08 pra você. Um bom dia. E vamos de mais alô. Bom dia, gostaria de ouvir a música do Chapeludo lá. Ele, mande um alô pra mim, Jane da Cula Mangabeira, especialmente para os caminhoneiros, os caçambeiros e todos os integrantes da 11ª Região da Polícia Militar do Estado das Minas Gerais. Alô, minha puliçada pra cima deles. Valeu, Jane. Bom dia pra vocês, sempre ouvindo aqui a 98. Bom demais ter você por aqui. Alô, pra amiga dos anjos que pediu, toque pra mim, por favor, aquela música Tá Chorando Por Quê, com César Menotti Fabiano. Será agora a primeira desse bloco, inclusive dos anjos. Bom dia pra você. E sempre ouvindo aqui a 98. Alô, Robson Domingo, não faça isso não, cozinho. Abraço pra você, querido, mas que é verdade, é, viu? Eu não digo é nada. Quem mais no fim da roça? Carmô postou aqui um vídeo fazendo carinho no seu cachorro, na sua cachorrinha, né? Vidinha marromena, mas rapaz. Abraço pra você, Carmô, e toda a turma em Cruzeiro do Sul. Vida mansa da sua cachorrinha aí, né? Quem mais tá no fim da roça? Bora? Agora foi? Bora, bora.
6: Hoje, bom dia, que é Gustavo de Santana, distrito de Juramento, passando aqui pra estar mandando um alô especial pra todos lá em Quiriçapé, município de Juramento, mandando um alô especial pra minha namorada Niviano. Bom dia.
1: Valeu, bom dia. Eita, que áudio mais complicado, né? Quem mais tá no fim da roça?
7: Bom dia, André, tudo bem? Bom. Um forte abraço a todos aqui no RM, aqui Alessandro. Obrigado.
1: Valeu, Alessandro, bom dia pra você, querido, e obrigado pela audiência. Abraço a todos aí ouvindo aqui a 98, que é bom que só, né? Vamos mais músicas? César Menotti Fabiano cantando Tá Chorando Por Quê, hein? 8:10, bom dia.

0: aí ouvimos Evandro Júnior com participação de Diego e Vitor Hugo, Caí na Sua Lábia, de novo e de novo. Antes, César Menotti Fabiano cantando Tá Chorando Por Quê? Tudo vai ficar bem, tudo vai passar. Essa é a verdade. Bom dia, turma da 98. Deus abençoe a nossa terça-feira. Ah, com cara de segunda. Mande um abraço pra toda a turma aqui em Glaucilândia e toca pra gente Leandro e Leonardo, é por você que canta. Obrigado e bom trabalho. Fique com Deus. Postou aqui o Wellington. Valeu, Tom. Bom dia pra você, campeão. O Fino da Roça volta já, não saia daí. 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
8: Andrade Colchões informa a hora. 8h23, bom dia.
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0: Tãozinho e Chororó cantando com Billy Ray Cyrus. Ela não vai mais chorar. Antes teve César e Paulinho, Dona do Meu Mundo. E assim é o fim da roça com o melhor da música sertaneja de muita moda de viola. Tem alô pra ele, o amigo Jean. Alô, Jean Bike da Planejada de São Miguel. Ele postou aqui: bom dia, turma 98. Viva Nossa Senhora Aparecida. Valeu, Jean. Bom dia pra você, querido. E obrigado pela audiência. O fim da roça volta em instantes com mais músicas, mais alô. Claro, um monte de participações e você fique ligado ouvindo a primeira e a número um. O Fino da Roça é o campeão de audiência.
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1: 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Informa a hora. 8:40.
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1: Bom dia, 98. Bom, uma terça-feira cheia de bênçãos para todos nós. Amém. Ó, meu amigo, toca aquela música, A Carta, com Eduardo Costa. Valeu!

0: Eduardo Costa cantando A Carta, fechando bem este bloco, que também teve o grupo Traia Véia e o Gustavo Lima cantando Equivocada Boa, né? Ah, sim, gente, eu estou tendo uma conversa futebolística com o pequeno Neném Delícia, o Anselmo, o filho da mamãe Fran, aqui no WhatsApp. Alô, Anselminho, bom dia pra você. Ele é flamenguista, flamenguista, entende tudo de futebol. Gente, é lindo demais da conta. Abraço pra vocês, bom dia, sempre ouvindo aqui a 98. Tem alô pro Mateusão, alô, Matheus, bom dia pra você, amigo torneiro mecânico, abraço pra você, esposa Débora, filhinha Luna Valentina, uma ótima semana a todos nós, que o bom Deus nos abençoe sempre, né? Quem mais no fim da roça? Bom dia, turma da 98, a mais ouvida aqui, a Tânia Matarazzo, mande um alô pra família Matarazzo e pra todos os ouvintes, uma terça-feira abençoada a todos nós, obrigado e amém. Ah, sim, quem mais no fim da roça? É o Flávio Cristiano, alô, Flávio Cristiano.
1: Fala, meu amigo locutor, a primeira é a número um.
0: A verdade, aí sim.
1: Manda um alô aí para Gira.
0: Gira.
1: Tapio 12, Vila Grace.
0: Sim.
1: Ligado na 98 FM.
0: Alô, Gerinha na Vila Grace. Bom dia pra você. Valeu, Flávio Cristiano, o papai da Valentina, o maridão da Aline, gente fina aqui só. Abraço pra você, querido. Obrigado pela audiência. Quem mais tá no fim da roça? Assim tem alô pro amigo Ney. Alô, Ney. Bom dia pra você, queridão. Quem mais tá aqui ouvindo a primeira, número um, é o Judásio. Judásio, é a sua vez. Bora.
2: Bom dia, 98. É Judásio Traçadal.
0: Sim.
2: Por favor, manda a música com Rio Negro, Solimões, Medo da Chuva. Feliz pra minha namorada, Ana, aqui no Traçadal. Bom dia.
0: Valeu, quero ver se toco já já. Abraço pra você, pra namorada Ana, e sempre ouvindo aqui a 98, Fim da Roça. Quem mais? Bora.
3: Bom dia, 98. Dia. Fala, meu xará. Aquele abraço. Que Deus abençoe nossa semana aí.
0: Amém.
3: A semana tá iniciando hoje na terça-feira, né?
0: Que
3: ontem
0: estranho.
3: Foi feriado. E que Deus abençoe nossa caminhada aí.
0: Amém.
3: Manda uma música boa pra nós aí. Que Deus abençoe. Fique com Deus.
0: Sempre
3: valeu,
0: com Deus.
3: Um abraço.
0: Abraço, xará. Bom dia pra você. Tem alô pro André Taxista. Alô, André. Bom dia pra você. Máquina de fazer menina bonita. A filha dele é linda, uma princesa. Abraço, querido, obrigado pelo carinho e pela audiência. Quem mais tá no fim da roça? Bora! Agora foi, né?
4: Bom dia, 98, aqui é o Tarsila, Vila Benquerede, distrito de Riacho dos Machados.
0: Ô, Tarsila!
4: Manda música aqui pra nós, o trio Parada Dura e Maria Mendonça, aceita que dói menos. Um abraço,
0: show.
4: Uma boa terça-feira pra nós.
0: Boa terça-feira a todos nós. O Farley de novo, será que ele quer cantar de novo? Não acredito.
5: Bom dia, 98!
0: Bom dia, 98!
5: Rick Renny. Uma deusa, uma louca, uma feiticeira.
0: Meu Deus.
5: Meu Deus, ela é demais. Quando beija minha boca e se entrega inteira.
0: É nada. Meu Deus. Vai lá tomar um remedinho agora, vai? Vai, isso. Vai lá tomar um remedinho, aquele sublingual. Aquele pequenininho. Eita, que eu não digo é nada. Valeu, Varlinho. Fim da roça, volta já. Adoro gente doida. 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
1: 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Cirurgia do Papa Leão XIV poderá ser nesta terça-feira em Roma, dia previsto para sua internação no Hospital dos Papas. Ele vai extirpar um caroço no pulmão. Visita de Flávio Bolsonaro ao pai preso em Brasília nesta terça-feira terá duração de 30 minutos. Candidato que venceu o primeiro turno presidencial diz que vai como filho e não como advogado. Agora, governador eleito do Paraná, ex-juiz Moro, acredita que o Senado vá aprovar impeachment de integrantes do STF a partir de 2027. Câmara dos Deputados tem 66 vagas com salário inicial de R$ 32 mil. Inscrições vão começar dia 15 de outubro. Mega Sena de 150 milhões de reais desta terça-feira foi adiada para amanhã e a seguinte será no domingo. Tempo veio nublado a Montes Claros, mas meteorologia vê sol e tarde novamente de 35 graus com 36 amanhã, antes que a chuva total de 46 milímetros estabilize a máxima nos 30 graus pelos próximos dias. Mínimas vão de 23 a 20 graus. Neste momento, a temperatura é de 28 graus, com 42% de umidade relativa do ar e ventos a 11 km por hora. Céu nublado nos estúdios da Rádio 98 FM Montes Claros.
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2: Caspa, a instabilidade emocional, depressão ou ansiedade colaboram muito para o aumento da caspa. A alimentação desequilibrada junto com o uso de secadores e banhos excessivamente quentes é um dos grandes agravantes da caspa. Lave todos os dias os cabelos com água morna e shampoo para cabelos oleosos.

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0: Na máquina do tempo da 98, o grupo Dire Straits cantando Walk of Life. Ah, caminhando pela vida, né? Antes teve Almir Sater e a linda música Xalana. E vamos de alô pra turminha que tá por aqui ouvindo e participando do Fino da Roça, que é bom também, né? O Mike Alencar tá por aqui. Bora, campeão!
1: Bom dia, 98. Bom dia, locutor. Tudo tranquilo? Bora, bora pra cima. Deus. Correria.
0: Bora,
1: casa
0: bora.
1: Nova. Deus abençoe a gente sempre.
0: Sempre.
1: Forte abraço. Tchau, obrigado.
0: Abraço pra você aí na nova empresa. Um ótimo dia. Bom trabalho e sempre ouvindo aqui o Fino da Roça, o que é bom também. Eita, que maravilha. Lembrando que os bons jogadores sempre são escolhidos pelos grandes clubes. Valeu, bom dia pra você. Ótimo dia, Mike Alencar. Quem mais, hein? Bom dia, amigo. Ótimo dia pra você, Leninha da Vila Ipiranga. Valeu, Leninha. Bom dia pra você, querida. Obrigado pela audiência. Bom dia, que Deus abençoe a todos nós. Ao Gil Gomes, em Cachoeira de Goiás, sempre ouvindo pela internet. O que o André postou aqui?
2: Bom dia, 98 FM, Andrézão. Ô, Xará, eu gosto quando fala seu nome. Fala isso não, diabo. Ô. Paulinho Móveis, Marbuiú, tava arroiando lá no trilhão de olhos d'água, viu?
0: Sério? Não, pelas informações que eu obtive, não foi isso, não. É sério que eles estavam arroiando por lá?
2: Aê, Paulinho Móveis. Paulinho Móveis, Buiú e Perninha. Perninha do açougue.
0: Perninha do açougue? Não, aquele ali. Ele é bom açougueiro. Perninha, quando se trata de trilheiro, ele é bom açougueiro. Rapaz, eu não digo é nada. Paulinho Móveis, ele só não caiu na neve ainda. Será por quê? 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
2: Muito bem, já estamos de volta com mais músicas, mais alô, mais participações. Bom dia, com alegria, tomando o Fino da Roça. Hoje quero agradecer por mais um dia de vida e oferecer as próximas músicas para todos os ouvintes e principalmente para a turma da Vila Prudêncio, Cariacica, no Espírito Santo. Valeu, Antônio Lourenço, bom dia para você. Bom dia, mande um abraço para o fofinho da Casa de Carnes Rodrigues, o mais fofo do Brasil. Alô, Getúlio, não fala assim do Perninha não, viu? Alô, fofinho, bom dia pra você. Bom dia, família Show, a Gizinho, o Edilson, Tiaguinho. Ah, mandando alô pra toda a turma de São Lourenço e Cidade Industrial. Por falar em São Lourenço, quero mandar um abraço todo carinhoso especial pra minha amiga Bete. Alô, Bete, bom dia pra você. A esposa do Valdé, a mamãe do meu amigo do coração, o Marizon. Alô, Zon, bom dia pra você. A mamãe do Washington. Gente, o Marizon, pense num caba bom de bola. Mas bom de bola. Eu acho que é uma daquelas promessas que, se tivessem sido levadas a sério, poderia ter dado grandes frutos. Ele tem a arte de hipnotizar o adversário. Ele faz gato e sapato da gente. É. Ele fala, na próxima jogada vai receber lençol. Dito e feito. Ó, na... Vem de colher que hoje é de sopa, viu? Se vier com as pernas abertas, leva ele debaixo das pernas na hora. Aquele carretel assim que só ele sabe dar, armaria. A gente não joga contra o Marizó, a gente é humilhado por ele. Abraços, bom dia pra você. O cabo é bom de bola, tem a manha. Vamos de mais músicas? Vamos machucar o peito de um certo cabeleireiro ali na... no Santo Inácio. A essa hora ele está ouvindo a rádio, a introdução da música entra, as lágrimas começam a brotar em seus olhos. Ai, MC, chora não, seu menino.

chuva de lágrimas. Antes teve Zezé e Luciano, Quem Sou Eu Sem Ela. Eita moda que rebenta o peito de um cabo ainda. Eu não falo nada, mas tem um sujeito ali que chorou, viu? E de novo. Eita MC, o Fino da Roça volta em instantes. 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
0: De volta com o trio Parada Dura cantando Aceita que Dói Menos. Alô pra Elisângela em Capitoinense. Alô Zan, bom dia pra você, pra toda a família e sempre ouvindo aqui o Fino da Roça, que é bom também.

0: Chitãozinho e Chororó cantando o hino nacional brasileiro sertanejo. Evidências, um grande clássico da música sertaneja do Brasil. E vamos de mais alô. Ah, tem alô também pra professora Lucília em Capitânia. Azeitia Lu, bom dia pra você, pro esposo João e toda a família, e sempre ouvindo aqui a 98, que é bom também. Quem mais tá dando, desejando bom dia aqui? É o Matheus Teixeira. Alô, Matheus, bom dia. Tá digitando ainda. Será que ele tá digitando? Não sei. Alô, Matheus, bom dia pra você. Um grande abraço, sempre ouvindo aqui a 98, o Fino da Roça. Bom demais ter você por aqui, macho. Maria Aparecida, sua vez, vai.
1: Bom bora. Dia, 98, um dia abençoado para todos nós.
0: Quero ouvir
1: a próxima música, ofereço para todos os meus clientes, todos os ouvintes da rádio. Obrigado.
0: Valeu, bom dia para você, sempre ouvindo a primeira e a número um. Quem mais no Fim da Roça?
2: Bom dia, 98, sou Pelé Juramento, diretamente de BH, já entrando aqui em Montes Claros, norte de Minas.
0: Sim.
2: Sintonizado 98, escutando o Fim da Roça.
0: Bom também.
2: Tão por cá, manda um alô para nós aqui, minha mãe Aninha lá em Juramento. Já tô com ela, Deus quiser.
0: Ótimo, amém.
2: E um abraço pra toda a galera que tá sintonizado na 98 FM. Já, obrigado. E pra vocês da rádio aí.
0: Valeu, Perezinho. Bom dia pra você e turma de Juramento. Boa viagem aí de volta, amigo. O Fino da Roça volta em instantes com mais músicas, mais alô e mais participações. Não saia daí, é rapidinho. 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
4: Muito bem, de volta com mais músicas, mais alô e mais participações. Bom dia, Deus abençoe o nosso dia. Aqui é o Matheus da Gostaria de pedir uma música para o meu pai Evandro, um grande amigo Charles do Hospital Dilson Godinho. A música do Fundo da Grota é boa, hein? Bom dia, Deus abençoe nosso dia. Aqui é o Matheus, da Lotemoc Lubrificantes. Gostaria de pedir uma música para o meu pai Evandro e também um grande amigo, o Charles, lá no Hospital Dilson Godinho. A música do Fundo da Grota com Baitaca. Valeu, Matheus. Bom dia pra você, campeão. Sempre ouvindo a 98. Quero ver se toco já, hein? Quem mais no Fim da Roça? Bom dia, mande alô pra nós aqui em Cana Brava, município de Brasília de Minas. Alô, turminha de Cana Brava, valeu, Claudinho Silva, bom dia pra você, campeão. Bom dia, toca pra nós, namore, que diabo é isso? Valeu, João Amaral, bom dia pra você. Valeu, bom dia pra você também, um grande abraço, Antônio Lourenço, sempre ouvindo o Fim da Roça lá no Espírito Santo, e tem alô pro amigo Adilson do Grupo Mocpisos, bora Adilson!
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4: 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Quem mais no Fim da Roça?
11: Bom dia 98 FM, manda um alô especial aí pra minha mãe, Dona Du.
4: Dona
11: Ela
4: Du?
11: Tá tomando um cafezinho ligadinha aí na 98, aí no bairro Carmelo.
4: Maravilha.
11: É a Malu.
4: Alô, Malu, bom dia. Dona Du, beijo pra senhora aí no bairro Carmelo, hein? Se o café for Jequitinhonha, aí melhor ainda. Quem mais no Fim da Roça?
12: Manda um alô pra nós. E passa seu Nelson, Marcão, Dogão e Valdeci. Falou, 98.
4: Alô, turma da obra, bom dia a todos. Quem mais no Fim da Roça? Bora,
13: bom dia, manda um alôzinho aí pra nós, pra minha filha, pra Célio, meu filho de ontem. Que do alto da Serra, próximo à Lagoinha.
4: Tá certo.
13: Valeu, meu amigo. Tenha um bom dia. Tô aqui curtindo a dorzinha aqui.
4: Dor? Eita, abraço pra você, bom dia. E sempre ouvindo o Fim da Roça. Ih, rapaz, cortou o dedo, né? Ai, ai. Cuida desse corte aí, lava com água corrente, isole bem, deixa ele manter limpinho e seco, viu? Eita, rapaz. É. Melhoras aí, amigo. Bom dia pra você. Quem mais no Fim da Roça? Quem mais? Tá na hora de tocar mais músicas. De Paulo e Paulino cantando Fim do Fim. O fim do final é o começo de um reinício. 9:48.

0: E fechando bem o programa de hoje, alô Cícero, alô Giliane, abraço pra vocês no sítio Recreio Lagoa da Barra, sempre ouvindo aqui a 98, que é bom também. Ouvimos aí Léo Magalhães cantando Eu Amo Você. Também tivemos de Paulo e Paulino cantando Fim do Fim. E assim é o Fino da Roça, o campeão de audiência. O programa que vai ficando por aqui, volta amanhã, 5 da manhã, mais uma vez, contando com sua audiência e, claro, com a sua participação.
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4: 4 para as 10.
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0: Cirurgia do Papa Leão XIV poderá ser nesta terça-feira em Roma, dia previsto para sua internação no Hospital dos Papas. Ele vai extirpar um caroço no pulmão. Visita de Flávio Bolsonaro ao pai, preso em Brasília, nesta terça-feira, terá duração de 30 minutos. Candidato que venceu o primeiro turno presidencial diz que vai como filho e não como advogado. A vítima foi encontrada caída ao solo em frente à própria residência. Apresentava 3 perfurações nas costas e uma no tórax. Faleceu no local. Agora governador eleito do Paraná, ex-juiz Moro, acredita que o Senado vai aprovar impeachment de integrantes do STF a partir de 2027. Câmara dos Deputados tem 66 vagas com salário inicial de R$ 32 mil. Inscrições vão começar dia 15 de outubro. Mega Sena de R$ 150 milhões desta terça-feira foi adiada para amanhã. E a seguinte para o domingo. Tempo veio nublado a Montes Claros, mas meteorologia vê sol e tarde novamente de 35 graus com 36 amanhã. Antes que a chuva, no total de 46 milímetros, estabilize a máxima nos 30 graus pelos próximos dias. Mínimas vão de 23 a 20 graus. Neste momento, a temperatura é de 28 graus. O tempo está nublado nos estúdios da Rádio 98 FM Montes Claros. A umidade do ar está em 50%, com ventos a 2 km por hora.
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Agora 10h05, um ótimo dia pra você curtindo a 98 FM nesta terça-feira, 13 de outubro. Pós-feriado, né? Tá em casa? Tá no trabalho? Tá de boa? Bom dia, 10h05.

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1: Bom, falando nisso, falando em prêmios, vamos lá então com a premiação do dia, com os presentes do dia. 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Olha, corre pelas redes que a sorte dos homens feios é que os mais bonitos não gostam mais de mulheres. E você, o que diz? Vamos lá, vou repetir. Corre aí pelas redes que a sorte dos homens feios é que os mais bonitos não gostam mais de mulheres. E você? O que nos diz? Essa é a pergunta. Este é o assunto do dia. Participe. Boa sorte. 10h13.

0: fechar bem este primeiro bloco do Sua Voz, seu áudio. No ar, galera. Até as duas da tarde nessa terça-feira. Terça-feira nublada, né? Na Vila do Rádio Alto dos Morrinhos, neste momento, 31 graus, umidade relativa do ar em 37%, vento a 11 km por hora. É, daqui a pouquinho, então, as primeiras participações do dia, oferecimento da Clínica Bom Sorrir. 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
0: 10 e 17.
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0: onde? 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
2: Essa terça-feira na 98 FM, queremos saber, corre aí pelas redes que a sorte dos homens feios é que os mais bonitos não gostam mais de mulheres. E aí, o que você nos diz? O Edenilson, começa com você.
4: Eu concordo. Hoje mesmo tá difícil. Nem todos os homens bonitos, mas uma maioria.
2: Ok, querido. Fala, Sara.
5: Bom dia, 98. Bom dia. Aqui é a Sara da Passana. Respondendo a enquete do dia, acho que a beleza é algo subjetivo, né? Então, pode ser que, às vezes, a atração, ela se dá através da personalidade, do humor, né? Da maneira que um traz o outro. Então, eu acredito que essa enquete aí...
2: Ok, Sara. Fala, Rocha.
6: Ah, eu vejo o seguinte, que o pessoal, eles são mais seletivos. O pessoal mais bonito, o pessoal mais inteligente, o pessoal mais culto aí, estão buscando pessoas também do mesmo nível. Então tá sobrando muito pessoas aí fora que não quer nada com nada. Então às vezes pode ser bonita, mas também não faz interesse na outra pessoa. Valeu!
2: Ok, valeu. Alô, Mandico, aí do Ciro dos Anjos. Um abraço, querido. 10h27.

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1: 10h29.
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4: Muita gente quer melhorar a saúde, emagrecer ou ganhar massa muscular, mas não sabe por onde começar. E um ótimo primeiro passo é observar os próprios hábitos. Anotar o que come durante o dia, os hábitos das refeições, a quantidade de água, como está o sono e a prática de atividades físicas já ajuda muito. Isto mostra padrões que muitas vezes passam despercebidos. Às vezes o problema não é só comer demais, mas beliscar o dia inteiro. Em outros casos, a pessoa fica muitas horas sem comer e exagera à noite. Também tem quem dorme mal e sente mais fome no dia seguinte. Quando você entende melhor a sua rotina, fica mais fácil cuidar da sua saúde.
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9: 10h35.
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7 ali, Just. 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Ó, pra você que tá chegando agora, a pergunta, o assunto do dia é o seguinte, hein? Valendo presentes aqui pra você, olha. Corre aí pelas redes que a sorte dos homens feios é que os mais bonitos não gostam mais de mulheres. E aí, o que você tem a nos dizer sobre isso? Este é o assunto do dia, hein? Essa é a pergunta. Capricha na resposta. Concorra aos presentes do dia.

0: Vamos lá trazer mais participações da galera? Lembrando que hoje, olha aí, gente, quem participa hoje aqui vai estar concorrendo a uma linda bermuda. 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Olha só, corre aí pelas redes que a sorte dos homens feios é que os mais bonitos não gostam mais de mulheres. O que você acha disso, Verinha?
1: Eu acredito que é porque, independente do feio ou do bonito, que pra mim não existe o feio ou o bonito, é porque, na verdade, os homens hoje, eles não querem ter compromisso, não querem ter responsabilidade. Às vezes encontram um ex que quer alguma coisa, né? Por ele ser muito bonito de aparência, acaba achando que é por isso que os feios têm mais sorte de encontrar a namorada do que o mais bonito.
0: Tá bom, Verinha, esse áudio seu hoje não ficou de qualidade não, viu, Vera? Ah, menina, o próximo é capricha aí pra sua voz sair bonita aqui no ar. Mais uma.
2: Bom dia, 98.
0: Bom dia.
2: Aí eu não concordo.
0: Não, por quê?
2: Primeiro que, no meu modo de pensar, não existe ninguém feio.
0: Ninguém é feio.
2: A gente pode achar uma pessoa feia aqui, né? Mas lá na frente tem outro que vai achar ela linda.
0: É, tem isso.
2: Né? E disso dos homens, é opção. Né? Nós mulheres vamos ter que aceitar que existe concorrência, viu? E muita. Um beijo.
0: Ai, meu Deus. 16 para as 11. Baqueado.

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3: Ô, gente, 11h10, uma notícia não muito boa, né, para os fãs do axé. Faleceu hoje o cantor Netinho, né? Um dos principais cantores do axé music. Morreu aos 60 anos, portanto, em Salvador. Sofria com câncer do sistema linfático. Portanto, faleceu aí o Netinho. Essa música dele aqui foi uma das mais conhecidas aí no Brasil. Ouça.

0: Tá aí um agora saudoso netinho, né? Fim de semana, antes Mila. Deixando, portanto, um repertório com músicas animadas pra cima aí pra gente, né? Bom, vamos então. É 11h17, daqui a pouquinho seguimos com mais participações da galera aqui pelo 998009898. A pergunta, o assunto do dia é o seguinte, hein? Corre pelas redes que, abre aspas, a sorte dos homens feios é que os mais bonitos não gostam mais de mulheres. Fecha aspas. E aí, o que, que você nos diz sobre isso?
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0: Em instantes, mais participações. Quem manda áudio concorre aos presentes do dia. 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
0: 11h19.
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0: Embaixador Bala Alojada na 98 FM nessa quarta-feira. Ou melhor, terça, né? Hoje é terça-feira. Eu tô com a cabelo que hoje é quarta. Eita, nós, hein? Nosso feriadão, né? 13 de outubro, galera.
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0: Ó, Davi Luca tá ouvindo aí, ó. E aprendendo também, né? Bom, a pergunta, o assunto de hoje é: corre aí pelas redes que a sorte dos homens feios é que os mais bonitos não gostam mais de mulheres. E aí, o que você nos diz, Cândido?
2: Eu acredito que isso aí tá mais que é verdade, né? É isso, ultimamente é isso que tá acontecendo.
0: Lia?
3: Realmente, viu? Os homens de pouca beleza, a beleza deles são interior, tem uma capacidade enorme de conquistar as mulheres, porque eles são muito carinhosos, cativantes. Agora, realmente, os bonitos, além de ser metidos, tem uma fala que irrita, só sai abobrinha. E realmente,
0: tá vendo?
3: A maioria tá gostando, é só de homem.
0: Eita, nós! Daqui a pouquinho voltamos com mais participações, galera. Até as 14h, sua voz, seu áudio no ar. 11h31, informando Monte Belo Acabamentos. 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

0: Rodrigues, beijo pendente.
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0: Olha, a Anne mandou aqui pra gente o seguinte, ó. 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Bom, vamos lá, pergunta, assunto do dia aqui pra você, valendo presentes, hein? Corre aí pelas redes que a sorte dos homens feios é que os mais bonitos não gostam mais de mulheres. O que você nos diz sobre? Daiane.
2: Bom dia, 98, respondendo a sua pergunta. É verdade. Quando a gente vai num show, que a gente vê aquele montuê de homem bonito, quando você vai ver, eles gostam da mesma fruta que a gente.
0: Eita, nós, hein? Tá danado.
3: Alô, 98. Opa. Eu acho que sim, que esses caras aí preocupam mais com beleza, né? Com academia, esses três, que é das mulheres. Eu acho que é verdade isso aí mesmo. Quer ganhar esse short pra minha esposa?
0: Boa sorte. 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

0: Ai, Geninho, com Mariana Fagundes, peão todo tatuado na 98 FM, fechando aqui mais um bloco musical. Ô, Julius! Ele passou aqui em frente à rádio, tirou uma foto, mandou aqui pra gente, ó. Aê, menina, abraço pra todos os motoristas de aplicativos. Essa galera trabalhando e curtindo a 98.
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0: Ei, ai, ai. Bom, após o intervalo, faremos uma pausa de 10 minutos na programação da Rádio 98 FM para a transmissão do horário eleitoral obrigatório, ok? 4 para o meio-dia, informando Madeireiras Soterados.
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9: Meio-dia e 10.
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0: Saiu Nando Moreno com Rio Negro e os Animais. O Chapelu. 98 FM. Ok, meio-dia e 15, galera. Muito bem, tá dando o que falar na cidade inteira, na região norte mineira. A MVB, através do Programa Nacional de Educação Igual para Todos, trazendo aquele curso especial para você, 100% grátis, você não vai pagar nada. Você pode chegar lá, escolher lá o operador de máquina, você pode escolher o curso que você quer fazer. Ah, não, eu quero ser um operador de máquinas pesadas. Aí você pode escolher, ó, pá carregadeira, retroescavadeira ou trator agrícola. Você vai fazer o curso 100% grátis. Isso é que é coisa boa, hein? E aqui no estúdio da 98 FM, o Rodrigo da MVB. E aí, Rodrigão, como é que você tá, meu amigo?
1: Muito boa tarde, tudo bem? Como é que Bacana. Tá por aqui, tudo certo?
0: Graças a Deus. Tem notícias lá de Brasília?
1: Rapaz, muito calor, muito quente, muito seco.
0: Previsão
1: nada muda.
0: De chuva pra lá nada.
1: Choveu ontem, tá?
0: Choveu? Lá choveu?
1: Choveu ontem.
0: Aí, ó.
1: Passou uma chuva lá que a gente até achou que tava no lugar errado.
0: Você tava lá, não?
1: Não, minha esposa é de lá.
0: Ah, tá. É, a previsão aqui pra chuva é pra quinta-feira. Vamos aguardar, né? Ô, Rodrigo, você disse que tem. Se você quiser tirar um lado pra você se ouvir, pode ficar à vontade, Rodrigo. O jeito que você quiser, o jeito que você achar melhor é bacana. O que interessa, Rodrigo, é que você traga para os nossos ouvintes, ouvintes da 98 FM, aqueles que tá na dúvida, como é que é? É 100% grátis mesmo? Já começaram aí as inscrições? Fala pra essa galera bonita aí, Rodrigão.
1: Fala, minha galera, muito boa tarde pra vocês. Pessoal, é isso aí, a MVB, através do Programa Nacional de Educação Igual para Todos, de Brasília, do Edifício Palácio da Agricultura. De lá, nós separamos 10 cidades por estado para receber esse projeto uma única vez, que é o projeto Show de Máquinas Pesadas, né, que é um projeto social, que trouxemos aqui a cidade contemplada. Desta vez foi Montes Claros. Uhum. Se eu não me engano, Montes Claros é a última cidade de Minas Gerais que irá receber esse projeto, né? Então, uhum, assim, a cidade ela foi contemplada para que você possa escolher uma máquina, ou a retroescavadeira, ou a pá carregadeira, ou o trator agrícola, e você vai fazer o curso de graça. Não tem pegadinha. Você vai fazer o curso inteiramente gratuito, do início ao fim do curso, da sua inscrição até a sua certificação também, você vai fazer o curso de graça, tá? O que que acontece? Ontem nós abrimos as inscrições, tá? Uhum. É, foi lá em frente ao Shopping Popular. Nós estávamos com a tenda montada lá. Uhum. E muita gente foi lá. Mesmo sendo feriado, gente foi lá fazer a sua inscrição. Você que já fez a sua inscrição também, meus parabéns. Quinta-feira a gente vai se encontrar. É, e você que ainda não fez a sua inscrição, corre que ainda tem vagas, tá? É, agora, nesse exato momento, gente, não tem pausa para almoço, tá? A gente tá lá atendendo todos vocês.
0: O tempo todo.
1: A tenda tá cheia nesse momento. O pessoal entendeu, uhum, que pode estar fazendo o curso, tanto homem quanto mulher. Uhum. A partir dos 17 anos, você pode estar fazendo o curso. E outro detalhe também que chamou muita atenção ontem no pessoal que foi fazer a inscrição é que não é necessária a carteira de habilitação para fazer o curso. Muita gente chegou lá: ah, mas eu só tenho categoria A, ah, mas eu só tenho categoria B, eu nem tenho carteira de habilitação, eu posso fazer? Pode fazer também, não tem problema nenhum. 17, foram adolescentes lá, 17 anos, às vezes não tem assim uma perspectiva de vida do que quer ainda estar fazendo, então você se qualificar é o caminho mais ideal para você estar ingressando no mercado de trabalho. Então, assim, corre lá na nossa tenda agora, você que está me escutando, às vezes, provavelmente você está no seu horário de almoço ou está aí fazendo o seu almoço. Nós estaremos com a nossa tenda montada até às 18 horas, lá na frente do Shopping Popular, tá? Na Praça Doutor Carlos. Não tem erro, é o coração da cidade ali. Ali tá passando todo mundo.
0: É verdade.
1: Né? Você tá passando, tá escutando no rádio, viu a nossa tenda lá? Vai ter a nossa equipe pronta lá para poder estar te atendendo. Então, não perde essa oportunidade, porque ela é uma oportunidade única.
0: Única.
1: Ontem nós tivemos 40% das vagas já preenchidas.
0: 40%? São limitadas, né, Rodrigo?
1: São limitadas. E se você deixar para depois, ah, eu vou deixar para o final, vou deixar para amanhã, você vai acabar perdendo essa oportunidade.
0: Ô Rodrigo, então é o seguinte, já tivemos 40% das vagas já preenchidas num primeiro dia, num único dia. Você fala o seguinte, as inscrições vão até quinta-feira, mas são vagas limitadas, né? Uhum. Ou seja, pode ser que de hoje para amanhã... Só um minutinho.

0: Muito bem, por culpa da CEMIG, ficamos aí 2 minutinhos, né, fora do ar. Rodrigo, você tá aqui ainda, Rodrigo?
1: Tô por aqui.
0: Então tá bom. É o seguinte, Rodrigão, deixa eu retomar minha pergunta aqui do início. As vagas são limitadas. Você informou que ontem, segunda-feira, já tivemos 40% das vagas já procuradas, né? Então, ou seja, pode ser que de hoje para amanhã acabam as inscrições, né, Rodrigo?
1: Exatamente, por isso que a gente reforça pro pessoal, não deixa pra última hora, corre lá na nossa tenda pra você saber de todas as informações o mais rápido possível, tá? Que como eu falei, a gente não tem pausa pro almoço, a gente fica lá até as 18 horas, tá? Então assim, a gente sabe que é o horário comercial, que você tá trabalhando, né? Pede pra uma pessoa ir lá fazer a inscrição por você. É só levar o nome completo, CPF e WhatsApp, que a gente faz a sua inscrição lá na hora, entendeu? Ah, vou pedir então pra minha tia, pra minha avó, pra minha irmã, pro meu amigo, pede pra poder ir lá, leva, sei lá, tem 6 pessoas aí que quer fazer, é só entregar lá, tira uma foto aí do documento, pede pra pessoa fazer a sua inscrição, que a gente faz a inscrição lá na hora também.

0: e ele é presencial. Vai ser aqui na cidade mesmo, tá? E para quem quiser saber mais informações sobre o local e tudo mais, vai precisar fazer a inscrição. Uhum. Vai ter que ir lá na nossa tenda fazer a inscrição, que a gente vai passar as informações todas certinhas. A aula de quinta-feira às 7 horas da noite, ela é presencial, obrigatória. Uhum. Certo? Na sexta-feira e no sábado, aí ela já vai ser mais tranquila, uhum. aí já vai ser de forma online, então a pessoa vai ter essa facilidade para poder estar estudando em casa também. No domingo, aí é o grande dia daquela pessoa estar subindo na máquina, né?
1: Então, é o dia D.
0: Ele vai estar lá operando o maquinário, recebendo seu certificado e a sua carteirinha e vamos lá. Segunda-feira, tem um emprego pronto já? É só entregar o nosso certificado, nossa carteirinha, que você já está qualificado.
1: Aqui em Montes Claros tem muito, assim, supermercados, né, Rodrigo? E, assim, que é de atacado e precisa muito daquelas pessoas que da empilhadeira. Uhum. Também, né? Isso também ajuda muito, né?
0: Sim. Se a
1: pessoa, é uma experiência.
0: Se a pessoa for para nossa aula na quinta-feira, ela vai ter uma surpresa. Bom. Muito grande.
1: Opa, que beleza.
0: Muito grande. Então, assim, por isso que a gente fala, pessoal, não deixe a oportunidade passar. Não são somente essas três máquinas que nós trouxemos para vocês. Nós vamos explicar para vocês. Terão mais duas máquinas ainda para a gente poder estar colocando no curso. Então, assim, corre lá, faz a inscrição, garante a sua vaga. Lá no curso você vai estar escolhendo a sua máquina, certo? Uhum. Ontem eu recebi uma mensagem também muito importante de um rapaz aqui da cidade. Tá, ele falou que escutou até aqui na rádio, tá? Se ele estiver escutando agora, mandar um abraço aí pra você. Esqueci até o nome dele aqui. Mas ele falou aqui que ele vai estar com a gente no domingo fazendo a aula prática também. Uhum. E no domingo, ele é dono de máquina. E o que, que ele tá precisando? Ele tá precisando de mão de obra. Ele não tem mão de obra qualificada para estar trabalhando com ele. Ele tem as pessoas que trabalham com máquinas pesadas, mas ele não tem pessoas qualificadas. E ele, no domingo, ele vai levar as máquinas dele para poder estar avaliando algumas pessoas para poder já estar trabalhando com ele.
1: Olha aí.
0: Então, você no domingo mesmo, você já pode estar
1: saindo empregado.
0: É. Então, por isso que a gente fala, pessoal, quando a oportunidade ela bate na porta, a gente tem que aproveitar. É, verdade. São três coisas que não voltam na vida. Uma é uma palavra proferida, outra é uma flecha lançada.
1: Verdade.
0: E outra é uma oportunidade perdida. Então, assim, se você quer se qualificar, vai lá na nossa tenda, procura o Davi. Tá. Chega lá, Davi, o Rodrigo falou na rádio que ia ter uma surpresa pra gente no dia da aula teórica. Pode falar mais sobre isso? Faz a minha inscrição? Pode ir lá, fala que foi eu que falei, que vai dar certo.
1: Ô Rodrigo, para nossa região, qual que você acha que está sendo mais procurada? A pá carregadeira, retro, escavadeira ou o trator agrícola?
0: Eu acabei de receber essa pergunta aqui, né? É. Aqui na rádio aqui. Aqui não tem como a gente estar falando qual é a máquina que mais ganha, a máquina que é mais trabalhada. Não tem como, porque aqui, querendo ou não, o agro ele é muito forte. Verdade. A gente sabe que obras do governo federal e estadual irão vir aqui para a cidade, onde irão trabalhar com retroescavadeira, com pá carregadeira também, muitas. Então, assim, não tem como a gente chegar e falar assim, essa máquina é a máquina que mais ganha dinheiro. Não tem como. Mas, se você pegar e tiver a qualificação correta para poder estar trabalhando, então pode ter certeza que você vai receber um salário muito bom em relação a qualquer uma das três que você escolher.
1: Show de bola! Então, você que está ouvindo a 98 FM agora aí, ó, quer aproveitar essa oportunidade? Tem um ditado que fala o cavalo, como é que é? O cavalo arriado, ele passa uma vez só. É assim que vai? É assim? Tem esse ditado também em Brasília? Então, é o seguinte, você que está ouvindo a 98 FM, quer aproveitar o cavalo arriado passando na sua frente agora? Ô, gente, é 100% grátis. É isso mesmo, você pode escolher uma das três aí, ó, pá carregadeira, retroescavadeira ou trator agrícola. Chega lá em frente ao Shopping Popular agora, é aquela porta que dá uma visão para a Praça Doutor Carlos, isso. Né? Eu passei lá ontem, tava lotado de gente lá ontem.
0: E agora tá do mesmo jeito.
1: Mesmo jeito? Meu Deus do céu. Também é uma oportunidade única, você não vai pagar nada. Chega lá, eu quero fazer meu curso, quero me inscrever agora, leva lá apenas...
0: Nome completo, CPF e WhatsApp, somente pronto. Isso.
1: Isso, você não vai pagar nada, você não vai pagar matrícula, você não vai pagar mensalidade, não vai pagar para fazer a inscrição, não tem taxa disso. E você terminou de fazer, você já ganha ali no ato o certificado de operador de máquina.
0: No domingo mesmo, no dia da aula prática, você já sai certificado e qualificado para o mercado de trabalho já.
1: Um operador de máquina pesado hoje ganha em torno de R$8.000 mensais?
0: Entre 3 a R$8.000. Dependendo da máquina ali que ele trabalhar, dependendo do ramo também que ele trabalhar ali, né? Então.

0: assim, ele pode estar chegando até 8 mil reais, né, na empresa que ele for estar trabalhando.
1: Maravilha. Lembrando que a MVB não está começando agora não, né, Rodrigo? Já, ó.
0: A nossa empresa hoje, ela tem 14 anos no mercado.
1: 14 anos.
0: E um detalhe também muito importante, a gente não veio aqui para a cidade para poder firmar uma sede.
1: Uhum.
0: Então, assim, a oportunidade realmente que ela é única. A gente só veio essa semana e a gente não retorna mais.
1: Uhum.
0: É realmente para o pessoal se qualificar e falar assim, cara, eu quero participar, eu quero fazer esse curso, eu quero me qualificar. Teve uma moça ontem que ela falou para mim que ela estava se qualificando para ser médica, mas queria aprender máquina.
1: Aprender,
0: eu não entendi também o que, que era que estava acontecendo.
1: Ela deve ter seu terreno lá, né?
0: Mas o tanto de currículo que essa mulher deve ter, eu vou te falar, viu? Então, assim, a oportunidade, ela aparece pra quem realmente quer aprender, quer se qualificar. E você agora aí, ó, tá aí. Tá dentro do seu carro, tá na sua casa, tá no seu almoço aí. Corre lá na tenda, procura o Davi, fala assim, Davi, o Rodrigo falou que tem uma oportunidade incrível aqui pra gente. Pode ir lá, que a gente vai atender você da melhor forma possível, do início ao fim do curso, beleza?
1: Muito bem, Rodrigão. Então é isso aí, galera. Tá lá em frente ao Shopping Popular, lá em frente à Praça Dr. Carlos. Você pode chegar lá, procurar a galera lá da tenda e você com certeza vai fazer a sua inscrição aí. Rodrigo, faça aquele convite especial pra galera e pra que a gente possa encerrar.
0: Isso mesmo, pessoal, é só ir lá na nossa tenda em frente ali ao Shopping Popular, tá? Só levar o seu nome completo, CPF, WhatsApp. A MVB, ela veio aqui trazendo a sua oportunidade pra vocês. Eu já tenho um carinho enorme já por essa cidade, já tem mais ou menos uma semana e meia que eu tô aqui na cidade, eu já fui bem recebido. Então, assim, vocês abraçaram o projeto, eu tô abraçando também vocês aqui, pessoal, muito obrigado, e eu aguardo todos vocês que eu tô descendo agora lá pra tenda lá pra poder estar falando com vocês pessoalmente. Vai pra lá, corre pra lá.
1: Maravilha, tá? Então, Rodrigo, abraço pra toda a galera, lá da MVB Cursos.
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1: Meio-dia e 35. 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
1: 12:38.
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0: Oi, tudo bem? Zé Neto Cristiano. História de prima.
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0: Se você pode colocar o número de telefone, o contato prima é um problema, né? Quando a casa cai, meu filho, vou te falar um negócio, hein? Ó, falar em prêmios, hoje teremos aqui um lindo Antúrio, né? Antúrio. 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Montes Claros Shopping Center. Atenção, hein? 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
1: Já já, reta final das participações nessa terça-feira. 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

que eu também não entendo, Jota Quest. Alô, galera de Glaucilândia, boa tarde. Alô, Neide Alves, está lá trabalhando lá no Marte Minas, está curtindo a 98, boa tarde. E atenção, hein, só para quem participou hoje aqui do programa, qual foi a promoção que anunciamos lá da Center Jeans? Valendo uma linda bermuda masculina, hein? Vamos lá, responda por áudio, beleza?

0: Amor Não Vai Faltar, Bruno e Marrone. Pra fechar mais um bloco.
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0: Olha aí, falando em prêmios, é o seguinte, hein? Pra você que vive aí, não tem sorte de ganhar nenhum prêmio, um presente aí do programa aí, ó. Sua oportunidade, pra você que falar aqui pra gente, a primeira pessoa, já tiveram 3 participações, todas erraram, né? A primeira pessoa que falar a promoção certinha, uma das promoções aqui que falamos da Center Jeans vai estar ganhando essa linda bermuda masculina lá da Center Jeans, tá? Oportunidade aí pra você, ó. Daqui a pouquinho, então, as últimas participações do dia.
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0: Aos 60 anos, morre na Bahia o cantor Netinho, da música Mila. Cirurgia do Papa Leão XIV poderá ser nesta terça-feira, em Roma, dia previsto para internação no Hospital dos Papas. Ele vai extirpar um caroço no pulmão. Visita de Flávio Bolsonaro ao pai preso em Brasília nesta terça-feira terá duração de 30 minutos. Candidato que venceu o primeiro turno presidencial diz que vai como filho e não como advogado. A vítima foi encontrada caída ao solo em frente à própria residência. Apresentava 3 perfurações nas costas e uma no tórax. Faleceu no local. Agora, governador eleito do Paraná, ex-juiz Moro acredita que o Senado vá aprovar impeachment de integrantes do STF a partir de 2027. Câmara dos Deputados tem 66 vagas com salário inicial de R$ 32.000. Inscrições vão começar dia 15 de outubro. Mega Sena de 150 milhões de reais desta terça-feira foi adiada para amanhã e a seguinte será no domingo. Tempo veio nublado a Montes Claros, mas meteorologia vê sol à tarde novamente de 35 graus com 36 amanhã, antes que a chuva, no total de 46 milímetros, estabilize a máxima nos 30 graus pelos próximos dias. Mínimas vão de 23 a 20 graus neste momento. A temperatura na Vila do Rádio Alto dos Morrinhos é de 34 graus. Céu com muitas nuvens. A umidade relativa do ar em 27%, com ventos a 6 km por hora.
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2: Existem alguns cuidados que podem ser tomados para evitar varizes. Evite o hábito de carregar pesos. Se for inevitável, procure alternativas como carrinhos com rodinhas, por exemplo. Não fique o dia inteiro na mesma posição. Se isso for inevitável, levante-se regularmente para liberar a circulação sanguínea.

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0: 1:19.
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0: 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Wesley Safadão na 98.
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0: Bom, vamos trazer as últimas participações aqui, vamos lá? Olha só, corre aí pelas redes que a sorte dos homens feios é que os mais bonitos não gostam mais de mulheres. E aí, o que você nos diz? Alô, Fernanda!
2: Alô, 98, a enquete tá correta, viu?
0: Tá correta.
2: Com a diversidade de gênero, cada vez os homens bonitos não gostam de mulheres.
0: Olha.
2: E é a vida que segue, cada um com suas preferências, respeitando sempre uns aos outros.
0: É. Quem mais aí com a gente? Deixa eu ver.
3: Alô, 98, sou Barreto Forte. E o problema do homem bonito, que não gosta de mulher, é mentiroso e prosa ruim e papudo.
0: Eita.
3: E prosador e não tem as coisas. Isso que acontece com os homens bonitos, que é ser os papudos, não tem nada. Valeu, 98.
0: Valeu, valeu, valeu. Última, fala, Luandra, né? Fala, Luandra.
4: Essa enquete também acabou com o coitado dos feios, né? Brincadeira à parte, mas como a mulherada tá falando aí, é verdade. Às vezes você vê aquele homem todo bonitão e no fundo nem gosta de mulheres. Mas diz que a aparência física só importa aí nos 3 primeiros minutos e aí depois precisa de algo mais, né, pra fluir a relação. Então, os feios não desanimam. Se uma pessoa, gente boa, que se cuida, educada, tem chance sim. Ótimo dia pra vocês.
0: Valeu.
4: Luandra aqui do bairro Independência.
0: Valeu, Luandra. Obrigado pela participação. Muito bem. Daqui a pouquinho, então, a 98 FM vai estar mandando mensagens aí, ó, para os ganhadores de presentes do dia. 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Já, então, você que participou aqui com a gente, pode estar recebendo no seu celular aí, ó, uma linda mensagem de parabéns, você ganha presente do programa. Quem marca presença agora é a Tatá para falar do Max Power 2.0. 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
2: Monte Belo Acabamentos, informando a hora. 1:36.
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6: Alô pras irmãs Lorena e Marina em Itacambira. Boa tarde.

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1: Muita gente ainda vê a obesidade como falta de esforço ou disciplina, mas isso não é verdade. A obesidade é uma doença crônica e envolve vários fatores como genética, hormônios, alimentação, sono, estresse e o funcionamento do organismo. Por isso, o tratamento não deve ser baseado em culpa e sim em acompanhamento correto. A obesidade aumenta o risco de problemas como diabetes, pressão alta, gordura no fígado, apneia do sono e doenças do coração. E nem sempre é só comer menos e fazer exercícios. Muitas vezes é preciso entender por que a pessoa ganha peso e por que tem dificuldade para manter o emagrecimento. A obesidade tem tratamento e buscar ajuda é um cuidado com a saúde.
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2: Olha, muito obrigado a todos aí pelas participações, pela audiência. Agradeço também a Papai do Céu por mais essa oportunidade. A gente se fala logo mais às 17 na Esportiva 98. Valeu, galera.

0: estúdio era tua, né?
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4: 3 para as 2.
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13: Essa é a 98 Volts, claro. A rádio que é rádio. É jornal, é revista e TV. 45 anos de credibilidade. 13 de outubro. E o final do ano tá chegando. Feriadão já passou, né? Vamos agora focar. Até às 7 da noite.

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2: 2:14. 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
4: Duas e 21.
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1: 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Informa a hora. 2:30.
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3: Andrade Colchões informa a hora. 2:36. 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

0: 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Informa a hora. 2h45.
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6: 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Informa a hora. 10 para as 3.
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0: 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Faltando um minuto para as três.
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4: Existem alguns cuidados que podem ser tomados para evitar varizes. Evite o uso de saltos altos, pois eles atrapalham a circulação do sangue. Consulte um médico e peça orientações específicas se for iniciar o tratamento com pílula anticoncepcional.

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2: 3 e 4.
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1: Danilo e Davi, eu não sou terapia na 98. Teve Anitta, gostosinho. Corações Egoístas com Leandro e Romário e Ícaro e Gilmar. 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Abração aí para o Sidão da Vila Atlântida, para Lana e Davi nos Morrinhos. 98. Tainá também.
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0: 3:19.
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2: Príncipe Encantado, Rei Vaqueiro e Joelma. Alô, equipe do Marketing 98.

ou estão querendo mais feriados, hein? Dedê do Independência, Geisa, Tiquim, Nívia do Major, dos Anjos do Todos os Santos, Tião, Taxista, Adriel de São João da Ponte e Wellington.

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2: 3:35.
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Acesse o montesclaros.com e fique bem informado. Agora 3h41, após terço na capital, aliás, após terço na capela do hospital, cirurgia do Papa foi iniciada e concluída nesta tarde em Roma. Ocorreu bem, disseram os médicos.

0: 3:44.
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2: Na saúde, uma coisa é fundamental: cada pessoa é única. O que funciona para um pode não funcionar para o outro. Isso vale muito para emagrecimento, uso de vitaminas e suplementos. Por isso, dietas prontas e receitas da internet nem sempre trazem resultados e às vezes podem até atrapalhar. Um tratamento correto leva em conta a rotina, os exames, a idade, os hábitos e as dificuldades de cada pessoa. Tem gente que precisa controlar mais a fome, outros precisam corrigir falta de vitaminas, melhorar o sono ou reduzir o estresse. A boa medicina não trata só o peso, trata a pessoa como um todo. E é isso que traz resultados mais seguros e duradouros.
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0: haverá sinais. Tá quase de... Com Jorge Mateus e Lauana Prado, teve Panda cantando Corpo Nu e Postinho de Gasolina com João Gustavo e Murilo e Grelo. O programa Conexão 98 volta amanhã, viu? 2 da tarde.
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2: Atenção, oportunidade de prestação de serviços. A transportadora JL Express está contratando entregadores para prestação de serviços na entrega de pacotes. 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
9: 4:19. 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

0: 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Informa a hora. 4:45.
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1: Você ouviu Felipe Rodrigo Pós, teve também Duda Bertelli com Ana Castela, Ponto Fraco. E ainda Felipe Araújo desgramou. 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
4: Quase todos os sintomas da TPM têm alguma relação com a alimentação. O nervosismo, irritabilidade, depressão e crises de choros comuns nesses períodos são causados pelas baixas de cálcio e vitamina B6 no organismo. Pode ser dor nas pernas, inchaço, dor de cabeça, dor nos seios, irritação, entre outros.
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3: 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E eu também tô na esportiva, hein? 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
2: Ai, ai, vai ouvir outro programa pra lá, moço. Cara chato esse cara.
4: Tem um dia que você toma de quatro e ele chega fazendo essas gracinhas dele, né?
5: Isso aí já gravou pra gente, foi antes do jogo do Galo. Foi no sábado que eu fiz essa gravação.
4: Cruzeiro.
5: O Galo jogou domingo, o Cruzeiro jogou segunda.
2: É verdade. Eita, pior que foi, viu? Cruzeirão, né? Tomou um chocolate no dia das crianças, nem era Páscoa, hein, Lino?
6: Não acredito,
2: não, indefensável.
5: Pior, tá? A defesa do Cruzeiro. Qual que é a defesa pior, do Cruzeiro ou do Corinthians?
2: Meu Deus.
5: Na última rodada, só tô falando
2: do Cruzeiro.
5: Aí a mesma coisa.
2: Ficou difícil, do Cruzeiro ficou melhor, porque o Corinthians tomou 4-1. Saldo negativo de 3, o Cruzeiro tomou saldo negativo de 2.
5: Quer dizer que a gente tá brigando.
4: Mas a defesa tomou 4, não tem negócio 4. Negativo, não.
2: Caramba. Quer dizer que a gente tá brigando pra saber quem tomou mais com o Corinthians, velho.
5: Mas assim...
2: Corinthians tem menos 7 e o Cruzeiro tem...
5: Mais 2.
2: 2 de saldo.
5: 2 positivos. É, assim, devido à proporção, a defesa do Corinthians tomar de 4 do Palmeiras, até que não seria de... Porque o Palmeiras é o Palmeiras, né?
2: É.
5: Tem lá o Flaco Lopes, tem o Vitor Roque, tem o Arias, assim. Agora, você pega o Bragantino. Quem é que o Bragantino tem? O ataque do Bragantino... Vinha de negação, eram 6 jogos sem vencer. Aí pega um Cruzeiro todo desorganizado na defesa. O zagueiro mais rápido que a gente tem, depois do Jonathan Jesus, é o Fabrício Bruno. Aí coloca o João Marcelo lento, sem tempo. Toma 2 gols de escanteio iguais. O primeiro, pra mim, falha do Otávio também. A bola era pra dar soco, né, Otávio? Chegou com a mão. É, ô Otávio, você é goleiro de seleção, meu irmão. Não pode dar uns vacilos desse, não. Aí quando você acha que o negócio vai acontecer, tá 3-1, 3-2, o time lá tomou outro gol.
4: E teve um gol anulado aí, na favor do Bragantino.
5: Teve. O ataque jogou bem. O ataque jogou bem, criou chance, criou oportunidades, aquela coisa, o ataque não, o meio, né? Agora o Gerson também, uma negação. Cara,
4: pega a Gerson, bola. Será que ele não tá com briga, não?
5: Pega
4: não
5: a bola, briga? Toca de ladinho,
4: tá com
5: toca pra trás. Um cara de 30 milhões de reais pra pegar uma bola, fazer aquilo que ele fez, deixa no banco, coloca o Mateuzinho pra jogar, ué.
2: Ave Maria, aí não, Mateuzinho
5: também. Mas é melhor, ontem o Mateuzinho fez gol.
4: Mas você vai deixar um cara de 30 milhões no banco?
5: Não, mas se não tá funcionando... Se não tá funcionando, você tem que criar alguma coisa, ué. Coloca o cara no banco.
2: Eu prefiro Lucas Silva ainda.
5: Ô, Lucas Silva, exatamente. Então, Lucas Silva, coloca lá. Lucas Silva, pelo menos, marca mais do que o Gerson. Cara, o meio de campo do Cruzeiro entrando com apenas um marcador e ontem não tínhamos o Romero. Ontem foi o Zé Lucas, né, que jogou bem, inclusive. Mas ele sozinho pra marcar, fica correndo aí igual um doido.
4: Então,
5: o técnico pede pra ele pisar na área adversária. Não dá não, velho.
4: Você acha que o Gerson então tinha que ser um terceiro jogador de opção pra ajudar na armação, Lino?
5: Eu acho que agora o Gerson devia ser um terceiro jogador no banco.
4: No banco?
5: No banco.
4: É regra 3,
5: então. Cara, não tá jogando nada, velho.
4: Ele não é um terceiro jogador, não. Ele é o regra 3, né?
5: O cara não pode jogar só pelo nome, não, velho. O menino também, o Arroio, bom jogador, mas não jogou nada. Tudo que tentava dar errado.
4: Pensa aí, a ironia, um jogador custou 30 milhões. Se põe, não corresponde. Põe no banco pra ganhar o mesmo salário ali.
5: É, mas pelo menos pro time, alguém que tá no banco vai render mais, né? Nesse momento o que a gente quer é vitória. A gente quer, né, Fábio? Porque a gente vem de 2 desclassificações aí dolorosas. Uma pro Flamengo, outra pro nosso maior rival, que é o Atlético. Também não jogando nada. Aí você vem assim, o que o torcedor cruzeirense hoje almeja é uma classificação na Copa Libertadores na fase de grupos. Aí vem jogar pra fazer uma partida pífia daquela que fizemos ontem. Ah não, não, a gente não interessa quem tá lá, se é Gerson, se é Matheus Pereira, não. A gente quer resultado, a gente quer jogo bom, jogo bonito.
4: E tem um negócio interessante, né? O Caio fez um gol.
2: Gol contra.
4: Eu assisti você jogando aquilo,
5: então. Eu acho que aquele gol contra que ele fez ali não tinha jeito, porque a bola já tava entrando. Foi um William casqueou no primeiro pau lá, a bola veio rápido, ele tentou tirar e não conseguiu, né? Agora, o bonito também foi o passe que deu lá pro gol do Zé Lucas, né? Não foi fominha, driblou o zagueiro, deu pra trás, o Zé Lucas fez o gol.
4: O gol contra então foi de dupla?
5: Eu acho que ontem o gol contra poderia ser creditado mais pro William do que pro Caio Jorge.
4: Passando pano.
0: Ele não tava conseguindo acertar uma cobrança de lateral.
4: Já parece que ia fazer um pedido.
0: Quando eu vi o William cobrando lateral, eu falei, moço, esse cara tá de zoeira com, assim, com o Cruzeiro.
5: Pois é. E você sabe por que, que o Fagner ontem não foi relacionado pro jogo? Porque Arthur Jorge não quis.
0: Tava em condições
5: normais? Tem condições normais.
4: Olha, mas aí, o Jorge não é imediato, às vezes joga até de titular, não teve uma temporada que era titular, cara?
5: Não, o Fagner.
4: Pra Fagner mesmo?
5: Pois é, eu não entendi também por que, que não foi o nem Fagner relacionado ontem. Não entendi.
0: Rapaz,
5: será que tá tendo alguma picuinha lá dentro, internamente, alguma coisa?
4: Ô, Ana, manda pra mim o recorde de Lina aí falando do placar do jogo do Cruzeiro, viu? Da sexta-feira, fazendo favor.
0: Aliás, a Lana acertou o placar do Atlético, que virou
4: 2-1.
0: 2-1 pra cima do Santos. Quando ela mandou o placar antecipado, né? Dando uma de Lana de Ná. Porque ela confundiu as.
4: Naquele dia foi,
0: né? Os banners, né? No dia do jogo.
4: Tá vendo?
0: E ela acertou antes do jogo do meio de semana.
4: Então os cartões estão todos zerados. Não tem cartão pra ela, claro que não. Agora o jogo do Galo, outra situação, né?
0: Zerado, viu, Lana? Zerado. Conta do Galo aí, olha o que aconteceu.
4: O Galo jogou com um time misto. Time praticamente o reserva.
5: Qual foi a escalação? Me fala aí, por favor.
4: Me fala aqui, não tem problema. Por favor.
5: Você tá falando que é o time misto, eu quero saber quem foram os escalados. Só pra eu ver se eu concordo.
4: Você concorda ou desconcorda?
5: Porque comigo não é assim, não. Comigo é assim, simplesmente você chegar e falar que o time é misto e eu vou engolir,
4: não. Então tá lá.
5: Não.
4: Gabriel Delfim, que ultimamente tem sido titular, né?
5: É titular.
4: Ah. Natanael.
5: Titular.
4: Léo Duarte.
5: É porque não tinha um outro. Ok, não, é reserva.
4: Tá voltando agora.
5: Léo Duarte é reserva,
4: certo? Vitor Hugo.
5: Titular.
4: É?
5: É, ué.
4: Não é Vitão?
5: É, Vitão e Vitor Hugo. É,
4: e o Pacini, lateral?
5: Reserva.
4: Ele jogou bola demais da conta.
5: Esse menino é bom.
4: Alan Franco. Alan Franco.
5: Titular.
4: Alexander.
5: Reserva.
4: Igor Gomes.
5: Reserva.
4: Vitor Hugo.
5: Ele é titular, né?
4: Não. O titular é Fred, né, Lindo? Você tá sabendo que ele não tá jogando, né?
5: Tá.
4: É.
5: Não, mas
4: Castanho.
5: Ele tem as condições. É reserva.
4: É. E Thiago Borba. Ah. Tem quantos titulares nessa ali? Três.
0: Aí você tirou 3 minutos do programa.
4: Pra poder falar comigo não, é a mesma coisa. É
0: duvidando do seu parceiro de bancada.
5: É porque não tem credibilidade.
4: Ó, que isso, rapaz.
0: Aí não, aí. Não. Aí foi demais,
4: é melhor. Já jogando com o time misto, basicamente os reservas, né?
5: Uhum.
4: A base principal do time aí. Aos 43 do segundo tempo, tomou um gol do ridículo Gabriel Barbosa.
5: Ridículo, não pode fazer isso, não.
4: Que ridículo, não tem postura. Ele podia arrumar uma confusão ontem lá, ué.
0: Pode xingar o Gabriel.
4: É pra ele, né? Não, lá o vermelho.
0: Não, mas você falou um nome feio aí.
4: Ô, Lino, ele comemorou o gol, chutou a bandeirinha lá dos canteiros.
0: É, ele também merece.
4: Imediatamente ele virou de frente pro campo, com medo de estar vindo os jogadores do
0: Atlético. Dá um cartão pra Gabigol aí também.
4: É. Gabigol é vermelho, né? Isso não. O juiz não deu porque não teve vergonha na cara, mas
0: vai, eu vou realiza seu sonho.
5: Isso aí é.
0: Olha, na cabeça do Gabigol, dois.
5: Eu acho
0: aí isso, é violência.
5: Hein? Eu acho isso uma coisa inadmissível.
4: Não, falta de respeito. É. Agora, aí. Ele achou que tava tudo resolvido. Nada mais, nada menos o Galo lá. Aos 46, empatou o jogo.
5: Aos 46.
4: E aos 52.
5: Tomou um gol aos 43, empatou aos 46.
4: É que teve um acréscimo de 10 minutos.
5: 10 minutos?
4: Legítimo acréscimo.
5: É, por que aconteceu? Teve briga?
4: Paralisação, né? Falta, aquela confusão toda.
5: Vamos a 10 minutos?
4: É. Isso e substituição, aquela
5: confusão. O juiz também deve estar
4: junto. E aos 52, simplesmente um gol de placa, né? Um gol de placa. Do Borba, né? Na jogada do Alamindo, que foi, deixou o lateral na saudade, foi lá, centrou e ele pegou já passando um golaço.
0: Aquele gol ali me fez
4: lembrar. Faz uma bicicleta, falei, ué, aquilo ali é uma bicicleta dessas modernas aí, com motor aí.
5: Agora, um
4: golaço.
0: Aquele gol, virou aquele gol lá, é do Borba, foi o Borbas que fez?
5: Foi o Thiago Borba.
0: Me fez lembrar os grandes momentos do Cruzeiro, quando o Marcelo Moreno fez um gol bem parecido.
5: Bicicleta. Mas tem contra o Botafogo, eu acho.
4: Agora sim, eu lembro.
5: Tem uma memória boa, hein?
0: Tem um tempinho, mas...
5: Foi 2013.
4: E as pega mal desse Gabriel Barbosa, você sabe que o clube que ele mais perdeu na carreira dele? É, hoje que dia? No mês.
0: Mais um cartão aí para o Roy.
5: Mais três.
0: Ô, meu filho, você tá vendo que a gente tá no
5: ar? Um mais
0: saiu e agora vai tocar, velho.
4: 13 é Galo. Pois ele já perdeu 13 vezes pro Galo. É o time que ele mais perdeu na carreira. Viu?
5: Agora, uma coisa
4: Outra coisa
5: assim que eu ia falar com você, Roy.
0: Não, peraí, Lino, cartão
4: pra
0: você.
4: Pra mim?
0: Que você xingou o Gabigol de novo. Você vai.
4: Você não é ridículo, consegue. Mas pega mal. Pega mal. De novo. Eu tô aqui me contendo pra não falar outra coisa.
5: Agora, uma coisa que eu acho muito favorável ao Atlético Mineiro é o seguinte: a garra com que o Atlético Mineiro joga.
4: Não, o jogo aos 43 achou que tá.
5: É.
4: O time assim, entregaria.
5: Uma coisa que o Cruzeiro não tem e que o Atlético tem demais é essa garra, essa vontade. Não tem jogo perdido pro Atlético.
4: E a torcida também não entrega, não.
5: Exatamente. Eu te falo uma coisa, e não é só aqui em Belo Horizonte, é no jogo fora também. Porque é o seguinte, ele quando ele joga contra o time, contra outros times, a gente já viu viradas do Atlético aí, não é de agora.
4: Não.
5: 2013, Copa do Brasil, 14, né? Copa do Brasil, contra Flamengo, contra Corinthians. Libertadores, contra o Olímpia. Você via jogos assim, que o Atlético, agora não tem jeito pro Atlético mais não, pois o time vai lá com garra, com vontade, vai lá, empata, vira o jogo, reverte, resultados que pareciam irreversíveis, né?
4: O plantel incorporou essa
5: sim, mas é
4: máxima
5: isso que eu
4: da raça e não entregar, né?
5: É isso que eu te falo. Tem alguma informação aí, Flávio?
0: Temos aqui uma informação rapidinho, cortando vocês dois aí, que vocês conversam demais. A
5: informação tem prioridade.
0: Papa Leão é diagnosticado com câncer de pulmão após retirada de nódulo. Essa notícia já está no montesclaros.com. Completa aí para os nossos ouvintes, ok? Papa Leão é diagnosticado com câncer de pulmão após retirada de nódulo.
5: Para você que está ouvindo a 98 FM, pode ir lá acessar o montesclaros.com para você ficar sempre por dentro da notícia, né? Independentemente de qual segmento é, o montesclaros.com te informa muito bem.
0: Vai, pode
5: mas seguir. Assim, o que eu falava com você, ó, tá rindo de quê? Não, o que eu falava com você, ó, é o seguinte. Porque assim, o time do Atlético, independentemente do elenco, da época, o Atlético, o torcedor, sempre o torcedor adversário, se fez 2-3 gols no Atlético, vai jogar com uma vantagem contra o Atlético, não vai tranquilo. Porque sabe que o time do Atlético é um time que não desiste jamais. É um time que sempre luta, né, Fábio? Vai correr atrás o resultado enquanto tiver chance pra. Assim.
0: Por quê, né, Fábio? Eu não sou contra esse Atlético, não tá.
5: Não, maluco. É só uma coisa. Porque você tem que se defender o Atlético mais do que o próprio.
0: Não, senhor. Eu só fico observando aqui.
4: Em outro estádio, em outra equipe e com outra torcida, aos 43 a torcida tava indo embora.
5: Exato, né? Exato.
4: Essa que é a diferença.
5: Exatamente.
4: Então, assim, o que faz com que os jogadores não se.
5: Entregam.
4: Ou que se entreguem mais, exatamente, que a torcida que não deixa, né, faz aquela.
5: Copa do Brasil mesmo, aí tinha jogo que o Atlético já era pra estar desclassificado. E chega no último, o Pacini vai lá, faz um gol, vai pros pênaltis, ganha os pênaltis. Então, assim, são situações que, né, realmente fazem desse time Atlético Mineiro, infelizmente, que eu não gosto disso, mas tá sempre aí brigando por cima.
0: E eu posso, dentro dessa brincadeira de vocês dois aí, né, comparando quem um tá e outro.
5: Aqui, rapaz?
0: Comparando um clube e outro, não querendo comparar, porque os dois, ambos são incomparáveis, mas falta no Cruzeiro, hoje, uma explosão também.
5: Exato.
0: O time parece que tá ali, ó, na maré, mansa, como se nada estivesse acontecendo, e tem jogo que começa bem, piora no meio. Tem jogo que começa ruim, melhora no meio. Tem jogo que começa ruim, termina ruim.
4: Ué, então vai lá no Mirabel. Lá no Mirabel tem uma fábrica de fogos e artifícios. Compra lá.
5: E você sabe quem.
0: Pra dar fogo, né?
4: Fazer explosão.
5: E você sabe. É
0: proibido, viu? Não pode usar
5: fogo. Quem é o jogador?
4: Não, é no município. Nada.
5: Ontem teve.
0: No município teve pouco. Você lembra que geralmente durante as festas da padroeira era foguete durante 15 minutos na cidade?
5: Eu escutei muitos fogos aqui.
0: Lá no meu bairro não saiu nada. Foi
5: Fábio, só dois. Vou te falar um negócio. Você sabe que quem é essa alma do Cruzeiro, quem é que incendeia os jogadores, é o Lucas Romero, normalmente, que é aquele jogador argentino.
4: Jogou
5: lá? Não jogou ontem.
0: Não jogou, verdade.
5: O outro jogador que
4: Vidalba também jogou, não foi nem escalado?
5: Não, ele tá sentindo a panturrilha. Ah. O Vidalba também, outro jogador que faz isso com maestria. O jogador argentino normalmente faz. Ontem não foi escalado, tava no banco de reservas. Então, assim, falta isso no Cruzeiro, sabe, cara?
0: Aquela notícia do momento. Verdade. Mas é uma bomba. Agora é bomba.
4: É no Mirabela?
0: Você gosta de Mirabela, né, Roy?
4: Não, lá tem uma fábrica de fogos.
0: Em Mirabela?
5: Que foi?
0: Que bomba é essa aí? Torcida do Cruzeiro vai no aeroporto e protesta contra o clube depois de levar 4-2 do Bragantino.
5: É bom para os jogadores ficarem mais cientes que não é do jeito que eles querem, não, ué.
0: Qual a pergunta do dia?
5: Não querem, não.
4: Agora?
0: Agora. Tá terminando o programa. Pra vocês verem, vocês estão há 20 minutos falando.
4: Pergunta se o Gesso tá com lombriga, se ele tá com vermífugo. Tá precisando tomar um vermífugo? Pergunta.
0: Lembrando que hoje tem Boca e Vasco, viu?
5: Aí hoje tem
0: Boca.
2: E tem uma pizza também gostosa.
4: É, uma deliciosa pizza lá, sabe? Tamanho família.
0: A pergunta tem que ter a ver com o que vocês dois acabaram de falar, né?
2: Vamos lá. Eu tenho uma pergunta aqui, sugestiva, pra torcida. Do, assim, no caso, tinha que ser uma coisa que englobasse as duas
4: torcidas. Sim, pode ser as duas, tem problema. Não falei, deixa eu ver.
2: O que falta pro futebol mineiro brigar ponta a ponta, os dois times brigando assim lá em cima, pra, tipo o que é Flamengo e Palmeiras hoje, o que falta pra esses dois times? O Atlético até que tem dado uma melhorada aí, tá nas duas, né? Tá em duas competições aí, brigando pela Sul-Americana, também Copa do Brasil. O que falta pro Cruzeiro também ficar assim, sabe, lá em cima,
0: brigando ponta a ponta? No Brasileirão eles estão praticamente iguais, né? O Cruzeiro hoje é o sexto ponto, com 48, e o Atlético é o sétimo com 47. No Brasileirão, tá beleza.
4: Tá tudo tranquilo. É uma beleza, mas deveria estar melhor, né? Poderia estar melhor, né? Então aí a pergunta é essa: o que é que o torcedor acha, tanto Cruzeiro quanto Atlético, tá faltando
2: pra... Eu posso mudar a pergunta?
4: Pergunta.
2: Quero mudar a pergunta. Atenção, torcida de Atlético. Mas
0: já tem gente respondendo a primeira aí.
2: Não, já era.
0: Vai valer
2: atenção,
0: também, viu?
2: Quem atenção, responder a primeira.
0: Atenção, torcida de Cruzeiro e torcida de Atlético.
2: Espera aí, deixa eu falar. Quem respondeu a primeira. Tá valendo, concorrendo, galera. Tá concorrendo também.
4: São muito precoces.
2: Porque tá calma.
4: Tá valendo só essa. Lindo, também fica vendo confusão.
2: Não, deixa eu fazer aqui outra pergunta.
4: Põe ordem aí, ó. Não tem condições
0: entre você. Tá brincando com uma coisa séria, Lindo.
2: É porque agora vem uma coisa séria aqui agora na cabeça. Atenção, torcida de Cruzeiro e Atlético. Quem passa mais confiança? Gabriel Delfim ou Otávio?
0: Não, já fizemos essa quando você tava de férias.
2: Ah, fizeram?
0: Vamos comerciais.
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3: Opa, quem que você tá falando aí?
4: Tá no ar.
5: Não falar que a equipe é quente, é a equipe 98.
4: É isso aí.
5: Equipe na esportiva,
4: você
5: né?
4: Fala alguma coisa?
5: Caras, não é isso aí, mano.
3: Os caras ficam conversando e esquecem de voltar pro programa. Olha o seguinte, a pergunta do dia. O que falta para Cruzeiro e Atlético ficar igual Palmeiras e Flamengo?
5: Isso aí.
3: Não é mais ou menos isso?
5: É isso aí.
4: Isso é bom que você simplifica as coisas.
3: É pro ouvinte de todo mundo participar, todas as idades.
5: É isso aí, cara.
3: Tô gostando de ficar igual assim, gente. Não é trocar a cor da camisa azul pra vermelho de Flamengo, ou verde de Palmeiras, ou claro da preto e branco do Atlético para o vermelho do Flamengo, para o verde do Palmeiras. Não. Pra ficar sempre no topo das tabelas.
5: Isso. Brigar sempre em cima.
3: Porque tem tempo, viu? Se eu não me engano, o Flamengo foi campeão brasileiro ano passado e quase que o Palmeiras ganhou.
4: Agora, resta saber se com as verbas, né, diminuídas, diluídas, se eles vão seguir nessa... Né, oi? Se eles vão seguir nessa mesma...
5: Na mesma toada, né?
4: É, na mesma toada, porque até que o Palmeiras...
3: Você acha que você, Roy, e você, Lino, que Flamengo e Palmeiras são os mais organizados do Brasil? Porque se forem, segundo a opinião suas, eu vou votar na organização. Pronto.
4: O Palmeiras, eu acho que sim. O Flamengo, eu não sei, viu, cara? O Flamengo, eu acho que é muito na base do oba-oba, do dinheiro, da mídia. O Palmeiras, já nem tanto.
5: O Flamengo, em função da torcida que tem, né? No Brasil todo, aliás, no mundo, né?
4: Tanto é que o presidente deles lá falou que tinha 1 bilhão pra gastar com investimento, pra fazer investimento.
5: Antes do episódio da Beto,
4: né? Exatamente. Aí agora começou a reclamar, falar que não pode fazer isso, porque como é que vai pagar Paquetá, que vai ter que vender Paquetá, que vai ter que vender não sei quem, vai ter que vender Lino e tal, tal, tal, tal, porque não tem dinheiro. Aí o bilhão que ele falou que tinha.
3: Então o Cruzeiro e o Atlético, na minha opinião, precisam de uns 3 Pedrinhos investindo e no Atlético uns 3 Meninhos. É isso? O que vocês acham? Então é dinheiro, o negócio é dinheiro.
4: Os Meninos já investiram bem mais, né? Hoje eles vivem mais, assim, eles estão dando muita sorte, porque, por exemplo, traz um Fred, que é atleticano e que rejeitou outras propostas para vir jogar no Atlético, e eles não pagaram nada praticamente.
5: Os investimentos que o Atlético fez agora nessa temporada correspondem a 1/3 do que o Cruzeiro gastou, né?
4: Sim, não.
5: E tem dado muito mais resultado proporcionalmente.
4: Sim, foi o que eu acabei de falar.
5: Não é só uma questão de investir, gastar muito.
4: É inteligência.
5: É saber gastar bem, né?
4: Exato.
5: Pontual.
4: Isso aí. É por isso que eu acho que um dirigente, um cara que é entendido o assunto, igual o Brax, ela faz toda a diferença na montagem do elenco.
3: Então tá isso. O Roy também acha que é isso?
4: Organização, você falou?
3: Organização, mais investimento, pessoas que trabalham bem nos departamentos do futebol dentro do clube.
5: Nós fizemos uma pergunta que mais ou menos contempla isso, né, um tempo atrás. E sugerimos se era treinador, se era elenco,
3: foi,
5: ou se era
3: antes
5: dinheiro.
3: Das férias.
5: Aí eu falei, se era dinheiro, né, Lino?
4: Aí eu falei,
3: antes das férias.
5: Mas uma pergunta
3: antes das suas férias,
4: foi? Foi. Agora, eu tava até vendo uma entrevista também do técnico do Palmeiras, o Abel. Ele falou o seguinte, que a direção do Palmeiras é uma direção que tem uma competência, não. Porque se fosse em outro clube, muitas e muitas vezes pediram a cabeça dele lá. E eles não mandaram embora, seguraram a onda, porque viu que ele é um cara profissional de alto gabarito.
5: Né? Olha o currículo dele aí do tempo que ele tá no Palmeiras, quantos títulos que ganhou, né? Aí perde um título, joga uma partida atípica, e aí o torcedor quer sacrificar o treinador, não é assim. Eu acho que essa continuidade também é fundamental. Por exemplo, o Atlético e o Cruzeiro tem que ter uma equipe base e ir melhorando. E não é de um ano pro outro mudar 70% da equipe que vai ir. Então, ele é fazer o contrário, ele tem que manter 70% e melhorar mais 30% todo ano, né? E a política não tem sido essa, tem sido exatamente o contrário, tem reformulado muito e preservado menos, e aí até se reorganizar uma equipe durante um campeonato todo, de vários campeonatos, é mais complicado.
4: Nessa linha que você está falando, eu até acho que, assim, tem melhorado bastante agora esse ano, principalmente futebol de base, né? Dá oportunidades para os meninos da base.
5: Mas você não falou um negócio comigo que eu estava querendo você falar?
4: O quê?
5: Quanto é que foi o jogo do Cruzeiro e Bragantino?
4: Pô, são acabamos de falar.
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4: Vocês
3: estão perdendo tempo à toa hoje.
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0: Tem erro não, né, Roy?
1: Tem não, aí é certo.
2: Muito bem, qual o tamanho do goleiro Gabriel Delfim, hein?
1: Ixi. Tamanho?
2: O do Cruzeiro tem 2 metros, se eu não me engano, 2 metros.
0: Isso não, tem?
2: O
0: Cássio é mais alto que o Otávio,
2: o Otávio, né? O Otávio tem quase 2 metros.
0: Cássio é mais alto que o Otávio.
1: Parece que é, né? É. Pelo menos assim é.
2: De qualquer forma, quando o goleiro levanta as mãos da área, quando a bola vem, ele fica mais alto ainda.
0: Com certeza.
2: Passa. Se ele ficar parado dentro da pequena área, pior ainda. Ele tem que dominar aquela pequena área ali, pelo menos, Lino.
0: Essa daqui a gente chega na onde?
2: Num cruzamento. Eu quero chegar aqui, o nosso querido Otávio, ele não pode ficar assim na hora que a bola é cabeceada, não. Ele tem que levantar as mãos, ele não pode descer a mão
1: na
2: área.
1: Não pode tiranossauro Rex, não, moço. Tem que... Você entrou na... Agora, na figura... O Cássio ganha do Otávio, porque cadê o mais figurino? Mas o Cássio
0: não é. Não, nós não estamos
2: olhando. Olha o bullying, rapaz, que ele tá praticando.
0: Ele tá falando que o cara é feio,
1: né? Não, porque o Cássio é tão feio que parece que é grande.
0: Não, nós só. Ainda tá falando outra coisa, cara.
2: Nós cartão amarelo aí pro Roy.
1: Ô, Lano, cadê o cordeiro, Lana?
2: Dá um cartão pra ele aí.
0: Nós estamos falando de
2: ele qualidade. Ele voltou do Dia das Crianças bem diferente, viu?
0: Que é isso, mano?
2: Tá doido. Beleza, mano. Não põe a mesa. Ah, ó, o Gabriel Delfim do Atlético tem 1,92m. Dizem que quando a gente abre os braços como Cristo Redentor.
1: Chamado de envergadura.
2: É a mesma altura, né?
1: É.
2: Braço aberto, a gente tem praticamente a nossa mesma altura.
1: É.
2: De já ponta fez, a já ponta fez do... esse teste?
0: Eu nunca fiz esse teste.
2: Então abre as mãos ali depois e faz um teste.
1: Do maior
2: de não, agora não, não, agora não, ao vivo não. Depois. As mãos abertas. Mas eu queria saber.
1: De ponta a ponta do maior de todos aí dentro, assim, você. Ixi, meu, só sou desse tamanho.
2: Eu queria saber o seguinte.
1: Tá medindo lá, ó.
2: Depois que o cara levanta a mão.
1: Não, ao contrário, moço. Medo assim na vertical.
2: Isso, agora você tem que deitar, deita, Lino. Tá no YouTube, gente. Vamos lá, assistindo, lendo, deitando pra
1: não, ver. Não, moço, medo contrário, vertical.
2: Isso aí, essa é a sua altura. Aí, essa é a sua altura.
1: Ah, é, minha nossa, mas o camarada é do brejo mesmo, viu? Põe a mão lá embaixo isso, no chão, mano, só.
2: Isso aí, ó. A coluna de Lino.
1: O velho aqui da bancada sou eu, mas quem sofre é ele, olha lá.
2: O Roy colocou o Lino pra virar e ele não consegue, galera. Eu também não consigo.
1: Aí, ó, deu certo.
2: Tá vendo? Tô falando coisa por coisa, não, mano. Dentro disso aí, onde eu quero chegar?
0: Verdade, viu?
2: Aonde? É claro que quando...
1: Pelo amor de Deus, onde você quer chegar?
2: Você levanta as mãos assim, ó. Não vai, claro que não vai aumentar o seu tamanho total, né? Mas aqui, ó, daqui pra cá deve ser o quê? Uns 300 centímetros?
1: Uns 40 centímetros? Uns
2: 40. 40 menos?
1: É uns 40 centímetros,
2: né? Tá bom, o cara fica maior, ué.
1: E, claro.
2: Aumenta o tamanho dele quando ele levanta as mãos.
0: 45 centímetros.
2: Vamos saber agora o tamanho do goleiro do Cruzeiro.
0: Otávio.
2: 1,92 também, olha aí. Ué,
0: os dois são a mesma altura?
2: É, se ele levantar a mão, Otávio do Cruzeiro, ele vai pra 2 metros mais ou menos, né?
1: Você foi um bracinho de Tiranossauro Rex. Eu vou contar vocês no Lalaico hoje, que é relativo a isso.
2: Então vamos para o intervalo.
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4: De volta, rapidinho esse, hein?
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4: Fizemos uma conta rápida aqui, né, Rachados? Então, quando um goleiro de 1,92, seja ele Delfim do Atlético ou Otávio do Cruzeiro, ele vai a quantos metros?
6: Ele amplia, né, em altura, com os braços estendidos, mais 58 centímetros, vai a 2,50.
4: Aí, Otávio, esse recado é pra você, ok, Lino Oliveira?
6: Ou seja, okay, né, a trave tem 1,44 metros, né, Isley?
4: Isso.
6: Então ele passa ainda... É, 6 centímetros acima da quadra.
4: Caramba, qual a altura da trave?
6: 2,40.
4: Olha aí, ele fica mais alto que a trave. Fica. Um goleiro de 1,90. Ah. Eu tenho 1,73, Ligno, Roy Chaves e ouvintes. Se eu levantar os meus lindos braços de tiranossauro, como diz o Rex,
6: tiranossauro Rex,
4: eu vou a quantos centímetros? 1,70 mais 60? Eu vou a... Nossa, isso tudo? Eu fico com 2,30 metros? Mais ou menos, né? 2,25 metros.
6: Quanto? 1,70?
4: É, 1,70 mais 60, mais 50?
6: 52.
4: É, 2,20 metros. Olha que legal. Tá aí o recado, então, para os nossos goleiros saírem da área, ok? Agradecer aqui às mais de 1.700 pessoas que já passaram pela live aqui no YouTube TV Montes Claros Com, porque hoje também tem pizza, hein, Roy?
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4: Beleza. Bom, a pergunta do dia é: o que fazer para ficar como Flamengo e Palmeiras dominando há muitos anos aí o futebol brasileiro no topo das tabelas e também sul-americano, né? Campeonato sul-americano, Copa do Brasil, eles estão sempre chegando. Teve uma vez que eu ouvi uma reportagem que o Flamengo, ali por meados de 2011, 2012, que ele realmente não estava ganhando nada ali no Oliveira e Roy Chaves. Eles passaram a deixar de gastar dinheiro à toa, contratar gente cara demais.
6: Sim.
4: Tentou colocar todas as contas em dia durante muitos anos.
6: Foi.
4: Até que em vez de sair, estava começando a entrar o dinheiro, né? O Sim. retorno voltou. Seria uma boa também?
6: Foi na administração do presidente Bandeira. Bandeira, o Flamengo teve uma época que era, se não foi o maior devedor, foi um dos três maiores devedores Sim. do futebol brasileiro.
4: Exatamente.
6: E teve essa reorganização. Foi. Mas ainda devem muito, viu? Não é?
4: Eles falaram
6: lá. Não é de um dia para o outro também, não, né? Ainda tem uma dívida muito grande.
4: Mas assim, eles têm um poder de aquisição muito grande, né, Roy?
6: É.
4: Porque a mídia,
6: a marca Flamengo, é muito forte, né?
4: Flamengo,
6: a marca é forte.
4: Flamengo, Corinthians. O Corinthians não consegue organizar igual o Palmeiras ou igual o Flamengo, porque assim, é falta de administração mesmo, porque é um time também que uma mídia quase igual a do Flamengo, né, Roy?
6: É, tanto que o último protesto no Corinthians, Lino, agora eles não estavam protestando contra o clube, não, estavam protestando contra a diretoria. Eles estão querendo agora uma intervenção jurídica no clube.
4: É.
6: Por conta de o clube estar sempre em página policial, fazendo contrato fraudulento com o Bet,
4: quase mais. Na zona de rebaixamento.
6: É, tá difícil. Não está na zona de rebaixamento exatamente hoje, por conta do empate do Grenal, né?
4: É. E falando nisso,
7: 98.
4: Opa.
7: Tá faltando investimento na base.
4: Os ouvintes
7: do futebol é a base. Nem contratar medalhão, não.
4: Aí.
7: Valeu, amigo. Obrigado.
4: Muito bem. Geralmente muito bem. Um medalhão vem muito caro, meu filho.
6: Muito caro.
4: Para e o é cofre do clube, né? É só gasto. Calma, Lino, antes de você concluir, o Cândido também quer falar. Obrigado, Felipe Bonner. Felipe Bona que falou a última aí.
8: Acredito que Cruzeiro e Bona? Atlético tem que focar mais no brasileiro desde o início, que se tivesse focado mais, hoje já estavam os primeiros.
4: É verdade. Outra
8: coisa, o Cruzeiro perdeu ontem, foi por causa do jogador não, foi porque viu o Hever lá no banco, aí tremeu.
9: É, o Hever foi aquele meio, tomou de seis o Cruzeiro.
6: O Hever é o auxiliar técnico lá do Bragantino, o que que é?
9: Tá lá no auxiliar técnico.
6: É.
4: Que isso.
6: Aí tem sentido o que ele falou, hein?
9: Que
6: tem.
9: Lembrança. Hein? Hever é o zagueiro 6x1, o Cruzeiro fez 6x1 no Atlético. É.
4: Aí vai começar a briga de novo,
9: hein? Léo Silva.
6: 6x1, deu o título do 6x1.
9: É, ué. Parabéns. A gente ia cair.
6: Parabéns.
9: Fala nisso,
6: fala nisso, tomou transferência. Você me fez lembrar um negócio aí, Fábio? Da inauguração da loja do Galo que nós tivemos lá em parceria, né? Nosso estúdio móvel lá no sábado.
9: Sábado.
6: É, exatamente. Foi um show, viu, cara? Na Rua do Tubeluz 392. É, não é que era. Entendeu? Não. É isso aí.
4: É a loja do Galo, lembrando, gente, que é
9: cabeça,
4: a primeira loja no interior de Minas, né, gente? É a
6: primeira franquia
4: então, da loja da Atlético. Palmas para Montes Claros também, ué. Somos uma cidade daquelas, hein, que vai dar trabalho também no futebol mineiro aí com o Norte. Presta atenção aí.
9: Opa! Com o Norte, você falou, né?
4: É.
9: Aí sim, hein?
4: Norte Futebol Clube. Não, Esporte Clube.
9: É verdade. Aliás, o Norte lançou aí o seu programa de sócio-torcedor e tá bombando, viu, cara?
6: E é limitado, né? Parece que são só 1.000 vagas, né?
9: Exatamente.
4: É. 1.000 vagas?
6: Não é isso, Leandro?
9: São mil, são apenas 1.000 por causa
4: do. Aí pode assistir todos os jogos?
9: É. Todos os jogos. Ainda tem direito a sorteios. Muita coisa legal lá. Aí, já tem encerrou, já, se não estiver enganado,
6: viu? A mídia ainda tá no ar ainda.
9: Tá ainda?
6: Tá.
9: Ah, então
6: já tá, ainda tá.
4: Só entrar no Instagram lá, já consegue fazer um sócio, torcedor? Isso. Boa tarde.
10: Fala, meus amigos da Esportiva, tudo bem com vocês?
9: Não.
10: Sobre a pergunta do Lino aí, que tá meio desnorteado hoje.
9: Tô mesmo.
10: Por causa dos 4x2 de ontem.
9: É.
10: Meio desnorteado, mas tudo bem. Sobre a pergunta dele aí, eu acho que tá faltando compromisso dos dois times, entendeu?
6: Compromisso
10: dos jogadores. Pra brigar com o Flamengo e o Palmeiras.
9: É isso aí. Eu acho que falta mais compromisso. Como é que é o nome dele, Fábio? Eu acho que falta mais compromisso com os jogadores do Cruzeiro, cara.
4: Lucas.
9: Viu, Lucas? Eu acho que os jogadores do Cruzeiro tá faltando bem mais compromisso com a instituição, sei lá, cara. Assim, tem hora que você vê.
6: O exemplo do Jeff, por exemplo.
9: É, os caras jogando apenas por jogar, sabe? A bola passa na pertinho do pé, o cara não estica. O pé pra fora, o pé na base, dividir uma bola com mais vontade, sabe? Toma um gol, parece que já tomou 5, aí desiste. É um negócio impressionante.
4: Ó, depois da rodada do Brasileirão, a 30ª, no segundo turno, o Flamengo é líder também, agora, viu? Era o Cruzeiro, você lembra?
9: Segundo turno, né?
4: É, segundo turno, o Flamengo segue líder também do segundo turno, além dos dois turnos, né? O Atlético subiu para vice-liderança com 22 pontos e o Cruzeiro caiu para terceiro com 21 pontos. No retorno, né? Para quem não tá entendendo, da 19ª rodada em diante.
9: Perfeito.
4: Jogos de volta, ok? Vamos para um pequeno intervalo novamente?
9: De novo?
4: É, meu filho, aqui a gente...
6: aqui hoje.
4: Aqui a gente fatura bom, sem parar. Lembrando também aqui rapidinho, né? Que o Funorte empatou, né? Dentro perdeu. De casa aí no último sábado, 2x2. É como se tivesse perdido, né? Tava ganhando 2x0?
9: 2x0.
6: E perdeu um pênalti ainda.
9: Perdeu pênalti?
6: Podia ter ampliado pra 3x0, perdeu um pênalti e depois sofreu.
4: Meu Deus.
6: O empate ainda teve lá uma confusão lá ainda.
4: Mas ele tá em quarto ainda com 4 pontos. O terceiro é São João del Rei com 6. Então dá ainda
6: assim. Ainda tem chance, né? Tem que ganhar do Araxá e torcer para.
4: Para o São João del Rei perder aí para o Siderúrgica.
6: Porque... E foi esse que jogou com ele,
4: né? É verdade, hein?
9: Vai ser o último jogo, Fábio?
4: O último jogo. São João del Rei, ele tem 2 vitórias e o Funorte tem 1. Se o São João del Rei empatar, ele vai, né, claro, continuar com 2 vitórias. O Funorte ganharia, também iria a 2 vitórias. Chegaria aos mesmos 7 pontos, Lino e Roy. Só que o Funorte tem menos 5 de saldo, olha. Teria que ainda tirar nos gols ainda.
9: São João
4: então
9: Del
4: é
9: Rey
4: bom foi... Siderúrgica ganhar, a perder mesmo.
9: São João del Rei foi o único time que o Funorte ganhou, né? Foi aqui dentro.
4: Engraçado, é interessante, confronto direto, né?
9: É.
4: Se chegasse aos confrontos
9: direto.
4: Então, a derrota do São João del Rei e a vitória do Funorte. É o único, eu acho que é o único jeito aqui na tabela, né? A
6: rodada que fecha
4: a
6: fase, né?
4: Exatamente. O jogo será contra o Araxá, é jogo direto, praticamente, porque o Araxá tem 3 pontos, mas não sei não, viu? Se o Araxá passaria de fase com uma vitória sobre o Funorte, não.
9: Esse jogo aqui, esse empate aqui foi amargo demais, a
6: claro,
9: 2x0, né? De um time que era saco de pancada pra todo mundo, o Siderúrgica, né? O time tá ganhando 2x0, gente, ó, nossa.
6: Mas tem um outro time aí na outra fase, aí na outra chave, como é que é, fam?
4: É, o Santa Rita, né?
6: Minha, não.
4: Fala os placar que Santa Rita já tomou.
6: Santa Ritense.
4: Santa Ritense tomou 13-0 no último aí, ó.
6: Nossa.
4: Contra o Nova Lavras.
6: Ah, antes tinha perdido de 7, perdido de 8, agora 13.
4: 13-0, mas já tinha tomado 7-1 do aí Inter de Minas, né? Tinha tomado também 8-0 do Venda Nova.
6: Nossa.
4: E na primeira rodada ele foi bem, levou só 3-0 do Nacional de Muriaé.
6: Aí, meus amigos de Canoas, vocês que...
4: Quatro partidas, 31 gols ele tomou. Você fez a conta aí?
6: 15, 13, mas...
4: Você é bom de conta, você passou de cabeça?
6: Eu estudei muito aritmética, não é português.
4: Ó, uma olhada rápida na tabela do Mineiro, segunda divisão. Uma vaga para três times, ó. Então, São João Del Rey, que já tá em terceiro, pode perder a vaga para Funorte ou para Araxá, dependendo das combinações, ok?
6: Ah, ok.
4: Ah, é? Exatamente. Betim B com 12 e Paracatu com 9 já estão no hexagonal final.
6: Ah, isso aí.
4: Ai, o
6: gol. Onde eu vim falar que ia chamar um intervalo?
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13: Aí, ó, Lina, entrando no estúdio aqui agora, trazendo dois chazinhos aí pra curtir a vida, hein, Lina Oliveira? Parabéns.
14: É verdade.
13: Mostra lá.
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13: Último bloco dos Reis.
15: Boa tarde, 98 é dos Reis. Ah. Na minha opinião, pro Cruzeiro jogar, chegar ao topo dos outros times, ele tem que jogar com garra, com determinação, dar o seu melhor. Eles chegaram até lá, que é capaz. A gente fazer o melhor da gente. Obrigado.
13: Falta explosão, né? Agora vamos à dica do Neto das Placas.
16: Fala, Rocha. Ah, né? Fala, lindo. A internet de hoje aí. O Galo ficar um Palmeiras da vida, só falta mais treinamento e mais organização de escalação, certo? E o Cruzeiro é o seguinte, o Cruzeiro é você ficar com o goleiro, porque é goleiro novo deles, Caio Jorge, certo? Matheus Pereira, e o resto mandar embora e fazer nova contratação, certo?
14: E o Jander Jesus também, né? Você esqueceu. Também é bom.
13: Então ele mandaria embora uma parte aí do Cruzeiro também.
14: Olha o capitão lá que não jogou. Romero também eu acho que deveria ficar também.
13: Por que ele comentou aqui na escalação do Atlético que devia ser mais organizada? Talvez por isso que o Atlético tomou gol durante o jogo e teve que virar no finalzinho? Porque houve ali uma má escalação, na sua opinião? Você que assistiu
17: o jogo? Não, ao contrário. Ontem foi o time escalado.
14: Foi ontem, não, foi domingo.
17: Domingo foi. Ontem foi o Cruzeiro, né? Que perdeu. É, o Galo ganhou domingo. É isso mesmo. Então, o que eu ia falando é o seguinte: o Galo. No domingo jogou com o time reserva. Então, assim, não é questão de desorganização.
13: Aí tá vendo,
17: Neto. E tomou um gol no finalzinho, mas conseguiu virar, né? Agora, realmente, em função de priorizar a Copa Sul-Americana e lá em novembro também vai priorizar a Copa no Brasil, que são duas possibilidades mais próximas para a classificação da Copa Libertadores.
13: 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Agora o Roy Chaves tá trazendo uma bomba porque tá chegando na fase decisiva dele.
7: Campeonato Amador.
13: E aí, meu filho?
17: Sétima rodada, sétima e última rodada da primeira fase, né? Fechada agora nesse final de semana. Nós tivemos aí na chave A, Ponte Branca 3, Castelo 0, NASA 0, Vila Exposição 3, Magalhães 2, Monte Carmelo 1, Boca 0 e Olaria 6. Na chave B tivemos Parma 3, Mackenzie 0, Cruzeirinho 0, Vila Luísa 3, Paysandu 7, Morrinhos, aí, nosso Morrinhos 0.
14: Mas tudo bem, Paysandu é um time forte.
17: Vitória, Eldorado 0 e Real Mirim 3. Eu tenho por mim aqui que o NASA e o Mackenzie já estavam desclassificados, um porque foi penalizado por uma confusão generalizada e o outro porque desistiu durante a competição. Fechando a primeira fase, temos exatamente classificados na chave A: Ponte Branca com 16, Olaria com 15, Vila Exposição com 13 e Monte Carmelo também 13.
14: Quem ficou de fora nessa chave aí?
17: Ficou Castelo, Boca e Magalhães.
14: Magalhães, cara, um time tão tradicional, ficou fora aí.
17: E na chave B nós tivemos lá, primeiro colocado Vila Luísa, nossa Vila Luísa aqui com 18 pontos, Paysandu 17, Real Mirim 11, nosso Morrinhos que tomou de 7, mas classificou com 11 pontos também, ficando de fora Cruzeirinho, Vitória Eldorado e Parma.
14: Cruzeirinho ficou de fora, velho.
17: Ficou. Dessa feita, Lino, temos as quartas de final da seguinte maneira: sexta-feira, dia 16.
13: Vai falar devagar, porque é importante, vai.
17: Sexta-feira, quarta de final. Sexta-feira, dia 16 às 19h45.
14: Fala com medo, não, pode
17: lá no campo, medo, não. Lá no campo da Renascença, o campo do Cruzeirinho, teremos Vila Luísa versus Monte Carmelo.
13: Sexta-feira?
17: É, dia 16.
13: Atenção: Vila Luísa e Monte Carmelo, Amador.
17: É, quarta de final. Aí temos ainda no sábado, às 15 horas, no José Maria Melo. É, dia 17 do 10. Paysandu versus Vila Exposição.
14: Jogão, hein?
13: Paysandu e Vila Exposição.
17: E temos. Aí, ó, tem dois vivos aqui.
13: Aí, ó. Peraí, se o Morrinhos já saiu, a gente.
14: Não saiu, não.
13: Saiu, não? Ah, tá não. Mesmo tomando a goleada, passou, né?
17: Passou, foi, cascou em quarto lugar. É. O Vila Luísa em primeiro e Morrinhos em
14: quarto.
17: Em quarto.
13: Olha
17: só. Mas não cruza, não, porque são chaves cruzadas agora, né? Primeiro de uma contra o quarto da outra.
14: É A contra B.
17: É. Sábado, dia 17, também teremos lá.
13: Sabadão.
17: No campo do Renascença, no campo do Cruzeirinho, às 16 horas, Olaria versus Real Mirim. E às 18h45, Ponte Branca versus nosso Morrinhos aqui. Esses são jogos pela quartas de final.
13: Pera aí, Amador. É jogo de ida ou só jogo único? Você tem essa informação?
17: Aqui, ó. Aí agora que Salsicha ficou devendo essa informação. Ele...
13: Se for só um jogo, hein, Lino?
14: É,
13: aí o trem é pesado.
14: Morrinhos vai pegar uma pedreira aí, porque o Ponte Branca, líder da chave, né?
17: O líder da época ficou em primeiro lugar com 18 pontos lá, né?
14: É. Hora de separar os meninos.
17: Ponte Branca classificou com 16.
14: Os homens.
17: E o Vila Luísa classificou com 18. Vila Luísa e Morrinhos da mesma chave.
13: Bom, beleza. Beleza. Daqui a pouquinho, então, o Roy vai pesquisar ou amanhã trazer essa informação pra gente pra saber se é ida e volta, porque agora eu tô preocupado com esse campeonato amador, hein? O Brasileirão volta no próximo final de semana, 31ª, mas no meio dessa semana já começa o quê, Roy e Lino? Sul-Americana e Libertadores.
17: Hoje tem um jogo da Sul-Americana, né? Que é Boca Júnior e Vasco, né, Lino?
13: Rapaz, hoje? Jogou hoje à noite, 9h30.
14: Rapaz, que jogão.
17: 9h30,
14: né? É jogo de ida, né? Aliás, esse jogo tava uma pendência danada. Onde seria, né, Roy? Porque o Vasco... Ah, não. É o segundo, o jogo da volta. Que o Vasco queria, o jogo da volta, o Vasco queria que fosse no Maracanã. O pessoal do Flamengo, o consórcio Fla-Flu, não liberou, disse que não tem condições, não tem... Cara, que picuinha
17: mas já boba, foi definido, véio, que vai ser no Maracanã.
14: Vai ser no Maracanã? Contra a vontade deles, hein?
17: É o jogo de volta.
14: É, o jogo da volta. É. Semana que vem, né?
13: Para o Vasco, exatamente, isso vai ser maravilhoso, hein?
14: É. Demais,
13: porque cara. Tem lotado de vascaíno ali. E Antônio de Cariacica tá ali todo feliz,
14: dizendo
13: que
14: vai lá, você vai não.
13: Diz que vai, o time do Vasco vai ganhar hoje, fora, lá no, na Bomboneira, né? Vai lá. 3-1 pro Vasco lá hoje. Aí, você tá vendo, né, Antônio, como é que o cara...
17: O time do Boca aqui não tá aquele Boca, né, atualmente. Tá meia Boca.
14: Ah, mas, ô, cara...
17: Mas é Boca, né?
14: É quartas de final?
13: Semi, uai. Quem passar dessa pega Atlético ou Montevideo City. Tolar, o que joga amanhã, aí?
14: Cara, você disputar uma semifinal com a Argentina, um Boca lá, você tem que contar com...
17: Se vier com 1-0, se vier com...
14: 0-0.
17: Um empate, pra decidir em casa.
14: Uma derrota com um gol de diferença, tá bom.
17: É o que eu falei, 1-0 perdendo. De 1-0 ou empatar, é ótimo.
13: Bom, os jogos da Libertadores, né, darão andamento, né, com a Conmebol amanhã, quarta e quinta-feira. Mas eu tô olhando aqui, Lino, cadê o Cruzeiro?
17: Olha aí na Copa Cruzeiro do Brasil, sem Cruzeiro. Copa do Brasil, menos 90,
13: tem
17: Cruzeiro.
13: Não tem graça, não tem graça. Libertadores, Sul-Americana, Copa do Brasil sem Cruzeiro, não tem, porque é o papador de títulos.
17: É verdade. Será que é por isso que os jogadores do Cruzeiro estão tão assim?
13: Pode ser.
14: Degumini falou que eu tô desnorteado. Os jogadores do Cruzeiro estão desnorteados.
13: Até pra fazer a enquete hoje foi difícil, gente.
14: Foi.
13: As últimas palavras de Lino Oliveira e Rochaves.
14: Um abraço, galera. Vou ali agora jogar uma baiana no clube agora do Ferrão.
17: Manda um abraço pra Tidinho lá e pra Robertinho Rosquinha. Um grande abraço e até amanhã.
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5: 6:23.
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0: Oi, tudo bem? Tudo bem, tudo bem? Zé Neto e Cristiano, quarto lugar. Quinto lugar, Natanzinho Lima, até quando? Sexta posição, Neto Brito e Luan Pereira, Mega Ré. Agora em Montes Claros, no topo dos morrinhos, na Vila do Rádio, 29 graus. Opa, tá menos quente que ontem, né? Neste horário. Umidade do ar em 35% e ventos a 5 km por hora.
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0: Gustavo Lima, a música Bala Alojada ficou em segundo lugar. A música do Peão Todo Tatuado com Geninho e Mariana Fagundes em terceiro.
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0: Simone Mendes. Leva mais um.

0: 78. 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
3: Muita gente pensa que a nutrologia serve só para emagrecer, mas ela vai muito além disso. O nutrólogo também ajuda na prevenção de doenças, na melhora da disposição, no ganho de massa muscular e no equilíbrio do organismo. Muitas pessoas procuram ajuda por cansaço, queda de cabelo, falta de concentração, dificuldade para ganhar peso ou até compulsão alimentar. Isso acontece porque a alimentação influencia praticamente todo o nosso corpo. Quando esse equilíbrio não está adequado, a saúde sente, mesmo que os sinais não sejam tão claros no começo. Cuidar da nutrição com acompanhamento médico é uma forma inteligente de prevenir problemas e melhorar a qualidade de vida.
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10: 7 e 5.

0: Esse é o Boteco 98, menino. Por aqui, música com o Jade, Jefferson, Escolta de Vagalumes, valeu, Edmilson. E a turma Pitstop também. Eduardo Costa, tudo de novo. Teve Chico Rei para Madonna da Verdade. Você acompanhando, participa aqui no 98. Obrigado pela participação, tá ok, gente? Isso aí, segue então. Um abraço também para amigo William e toda a turma aí da região de Ubaí também acompanhando. Botecão da 98 FM, segue daí então, já tem mais modão. Abraço pro Arnaldo também, ele tá curtindo aqui a programação aí no Maracanã. Boa noite, Arnaldo, para você e pra toda a família Lopes.
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0: 7h22.
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3: Ó, o Chitãozinho Chora lá chegando por aqui. Alô, Carla Eduardo, tudo bom pra você, viu? Uma das cavalgadas aí, o pessoal lá de Cando, em Jeito, também, Morro do Chapéu, Denim Leite.

trem bom, hein? Pra turma que pega a estrada, então, essa é moda diferenciada. E sempre cabe aqui na programação 98 FM. Tudo de bom pra vocês aí também acompanhando aqui a programação 98 FM, gente. Valeu, Mimi. Obrigado. A turma também manda aquele abraço especial pra todos os caminhoneiros aí também, tá? Também os caçambeiros da turma da 11ª Região, da Polícia Militar. Obrigado. Jane, pra você e turma da Cula Mangabeira. Ótima noite. No bloco teve Chitãozinho e Chororó Confidências. Irmãs Barbosa, Ninho em Estradante. Valeu aí pra turma que pega a 251, pessoal, na 365, na 135 também. Boa viagem aí, turma. 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
5: Chama aí, gente. Leandro Leonardo, lutador.

0: rapaz no seu seis, mas ô, moda diferenciada, viu? É, moda derramada aqui no Boteco da 98 FM. Oba, quem tá por aí curtindo a gente também é ele, o Fabão da Lanchonete. Abraço pra vocês aí, pessoal do intervalo também, a galera tá sempre conectada e acompanhando conosco. Fabão, dá um abraço na turma aí, viu? Os menino, de alô também pro Paulinho do Chapéu e a turma da comitiva do Chapéu. Valeu, turminha. Tem o pessoal que também curte com a gente aí, tá, Cláudio? Muito obrigado. Pessoal no Vale do Aço, valeu, DJ. Pra você também desejo uma noite abençoada. Abraço em toda a turma aí na região de Ipatinga, né? Tá bom, gente. Obrigado a todos vocês também que estão conosco em juramento. Fala com
1: boa
0: nós.
1: Boa noite, 98. Boa. Aqui quem fala é Giovanni aqui, da Fazenda Moinho aqui, região Juramento. Manda aí, Paixão Proibida, Teodoro Sampaio.
0: Boa, que isso. Boa. Vou mandar assim, é pra já, companheiro.
2: Boa noite, 98. Aqui é a Karine. Eu gostaria de ouvir oferecer a música Te Vivo, do Luan Santana, para o meu esposo, João Henrique.
0: Ah, opa, obrigado pelo carinho, focado só nos modão mais tradicional, viu? Nas mais antigas, a gente manda assim com o maior prazer. Neide Alves, é modão então, viu? De rachar o bico aí, o coração, curtindo a moda 98 FM. De alô também, tá valendo pra Mari Santos, ela tá aqui, tá acompanhando com a gente, de lascar, gente, mas moda boa aqui, ó, pro Landim, obrigado a todos vocês aí, Landim, sucesso sempre, meu amigo, pra você, Orlando, e pra todos os amigos aí, bora, Fadão, Fabão, chama daí que tem mais moda sertaneja, daqui a pouquinho no Boteco da 98 FM.
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1: Marco Leonardo com o Lomelhão da Serra. Manda o próximo alô pra nós aí. Minha filha Franciele, meu filho Jonathan. E próximo Lagoinha. Abraço, meu irmão. Valeu.
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0: Muito bom, pessoal, por aqui, Sula Miranda, caminhoneiro do amor, matando saudade, a gente ouviu ainda, Bruno e Marrone, você não me ensinou a te esquecer, no Boteco 98 teve Teodoro Sampaio, olha aí, cantando pra gente, Paixão Proibida, Neide Alves, segue daí que a gente tá por cá também, viu? Ô, Ruba, vamos seguindo, tem mais, alô aí, Leonardo, abraço pra você também, e a turma do Alto da Serra, só modão topado, companheiro, já já tem mais aqui no Boteco da 98 FM, valeu também, família Marques, e o pessoal curte com a gente lá no bairro Renascença, João, Charlie, Farley também, abraço aí pra vocês, viu? Charles, o melhor, e a turma lá da região de Icaraí de Minas e o Bahia, valeu, João, também acompanhando aí conosco na paz, na Bill Lopes, gratidão enorme, viu? Bola, são 8:04, pessoal.
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3: Oito e nove.
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0: 8 e 19. 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
4: 8:22.
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4: César e Paulinho valendo pra Neide, turma no Eldorado.

0: aqui com o César Menotti, Fabiano, duas vezes você, César e Paulinho, valeu, obrigado, Neidinha, também acompanhando aqui, pessoal tá pedindo Lady Laura, A Força do Amor, tá valendo pro Lucas, pra Agatha e Davi na Vila Sion 2, quem manda é a Nanda, obrigado pela participação, tá bom, fechou com nós então, ô Van, obrigado pelo carinho também, viu, sucesso pra você aí, valeu, Sil, alô também pra Giliane, a turma lá no sítio Berrante de Ouro, região de Francisco Sá, olha aí, ó, de abraço por aqui também, pra turma que tá acompanhando a programação 98FM aí no aplicativo. Obrigado, Felipe. Tudo bom? Turma das entregas, pessoal também levando pessoal pra lá e pra cá. Sucesso pra vocês aí, viu?
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3: Muita gente ainda não sabe exatamente o que faz um médico nutrólogo. A nutrologia não é só sobre emagrecer. É a área da medicina que estuda a relação entre alimentação, nutrientes e a nossa saúde. Na prática, o nutrólogo ajuda a prevenir, diagnosticar e tratar problemas como falta de vitaminas, excesso de gordura corporal, perda de massa muscular, diabetes, colesterol alto e até cansaço frequente. O nutrólogo avalia o paciente como um todo, analisa exames, sintomas, hábitos de vida e o funcionamento do organismo. Muitas vezes, a dificuldade para emagrecer pode ter causas que precisam de atenção.
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0: moda boa, ela tem o seu lugar aqui no Boteco da 98 FL. Ela sempre curte com a gente. Tá aí, Desejo de Mulher com Zezé de Camargo e Luciano. A turma lá do CT João de Deus, Rogerinho, João de Deus também, obrigado pelo carinho pessoal lá de São Vicente, São João da Ponte. Alô, Crisantino Juca, tudo de bom pra você também. O pessoal que acompanha com a gente, né? O pessoal dos Três Tambores, dos Cavalgadas também, gente. Tem a turma que tá acompanhando aí no Sagrada Família. Ô, Felipe, boa noite pra você, viu? Abraço também pra o Reivaldo Barbosa, pra ele, pra toda a família aí curtindo e acompanhando conosco, pessoal do Grande Santos Reis, Marli, obrigado, Neide, tudo de bom. Olha aí, o pessoal também no Sagarana, fazendo a caminhada e curtindo moda boa. Ô Maria, muito grato, viu, pela audiência aí também. Boa caminhada pra você e bora de modão, já tem mais. Neureci Agra, obrigado a você também. São 8h47 agora, gente.
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0: 8:57.
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3: Cuidados diários amenizam a oleosidade da pele e a deixa mais seca e sem brilho. Não adianta ficar lavando o rosto a todo momento. O ideal é lavar bem o rosto pela manhã e antes de dormir com sabonetes secativos, de preferência indicados por um dermatologista.

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4: Está no ar a Voz do Brasil. As notícias do governo federal que movimentaram o país no dia de hoje.
5: Olá, boa noite.
6: Boa noite para você que nos acompanha em todo o país.
5: Terça-feira, 13 de outubro de 2026.
6: Vamos aos destaques do dia.
5: Direito do consumidor.
6: Medida provisória estabelece regras para identificar chamadas telefônicas e coibir fraudes e ligações indesejadas.
5: Decreto atualiza o funcionamento dos serviços de atendimento ao cliente. Luana Karen.
7: Em outra frente, está a obrigação de ter sempre uma pessoa para atender demandas no serviço telefônico ou no canal digital.
6: Segurança Pública.
5: Ação conjunta estabelece medidas para combater o uso irregular de telefones em unidades prisionais. Thaísa Vitória.
8: O decreto estabelece o bloqueio de terminais de comunicação móvel individualizados e também dos sinais de radiocomunicação no perímetro de segurança penitenciária cadastrado.
6: Comércio Exterior.
5: Vendas para países do Mercosul e União Europeia registram crescimento.
6: Exportações acumulam mais de 284 bilhões de dólares entre janeiro e setembro. Graziele Bezerra.
9: Atualmente, o Brasil tem 700 parceiros que aprovam as práticas sanitárias internas e compram dos produtores brasileiros.
5: Hoje, na apresentação da Voz do Brasil, eu, Mariana Jungmann e Luciano Seixas.
6: E acompanhe a gente ao vivo, acesse radiogov.ebc.com.br ou o canal Gov na sua TV aberta.
5: Foram publicadas hoje duas medidas que regulamentam a relação entre empresas e consumidores.
6: A primeira delas visa combater fraudes e ligações indesejadas com regras mais severas às operadoras.
5: A segunda medida é um decreto que aprimora os serviços de atendimento ao consumidor para produtos e serviços públicos.
7: Para combater fraudes telefônicas, a medida provisória publicada nesta terça-feira estabelece que as operadoras envolvidas em uma ligação têm a obrigação de assinar digitalmente as chamadas. Com isso, será possível saber, antes de atender ao telefone, se aquela chamada vem de um número certificado. Como detalha o secretário nacional de Direitos Digitais, Victor Fernandes.
10: Se aquele número de telefone não corresponder ao número de uma pessoa real, e a Anatel vai ter um cadastro dos números a partir dos blocos de numeração, se aquela chamada não for autenticada, o nosso celular não vai nem tocar. É uma espécie de direito do consumidor de não ser importunado. A gente começa a ter uma segurança maior de que aquela ligação é uma chamada legítima.
7: Além disso, a MP estabelece um limite percentual para chamadas curtas, que são aquelas com menos de 6 segundos de duração. Quem fizer ligações em massa poderá sofrer um bloqueio temporário